0: 21h25.
1: Não adianta insistir. Telefone mudo não pode falar, né?

0: 22 horas e 36 minutos.
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0: 23:50.
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0: 23 horas e 59 minutos.
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0: Uma hora e 36 minutos.
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0: 1:59.
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0: 3 horas e 1 minuto.
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0: 3:53.
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0: Senhor meu Deus, com a alma aberta e o coração confiante, eu me coloco agora diante da Tua presença. Reconheço que tudo o que sou e tudo o que tenho vem de Ti. Cada instante da minha vida é sustentado pelo Teu amor e pela Tua misericórdia que nunca falha. Mesmo quando meus olhos não conseguem perceber, Tu estás agindo. Mesmo quando minha fé vacila, Tu permaneces fiel. Por isso, eu me aproximo de Ti com gratidão, sabendo que estar na Tua presença é o maior presente que posso receber. Pai amado, eu Te entrego este dia por inteiro. Entrego meus pensamentos, minhas decisões, meus encontros e até aquilo que ainda é incerto. Retira de mim toda a ansiedade que pesa sobre o peito, toda a tristeza que insiste em permanecer e toda a preocupação que tenta roubar a minha paz. Toca, Senhor, nas feridas que o tempo não curou, nas dores silenciosas que carrego e nos medos que muitas vezes escondo até de mim mesmo. Restaura a minha fé, fortalece a minha esperança e ensina-me a confiar no Teu tempo, mesmo quando ele não coincide com o meu. Que cada passo que eu der seja conduzido pela Tua presença, que eu não caminhe guiado pelo medo, pela pressa ou pela insegurança, mas pela certeza de que Tu vais à minha frente, preparando caminhos e abrindo portas. Dá-me sabedoria para escolher o bem, discernimento para reconhecer a Tua vontade e um coração dócil para aceitar aquilo que o Senhor permitir. Abençoa, Pai, a minha família e todos aqueles que fazem parte da minha vida. Cobre cada um com a Tua proteção, derrama a Tua paz sobre os lares e guarda-nos de todo mal. Que minhas palavras sejam fonte de consolo, que minhas atitudes reflitam o Teu amor e que minha vida seja um testemunho vivo da Tua graça. Agora chegou o momento de nos colocarmos diante do Senhor. Vamos acalmar o coração, elevar o pensamento ao céu e confiar que Deus nos escuta. Com fé e esperança, iniciemos juntos esta oração. Em nome do Pai, do Filho e do Espírito Santo. Amém. Senhor meu Deus, ao iniciar esta oração, eu reconheço com o coração aberto que cada dia que me concedes é um dom precioso que nasce do Teu amor infinito. Nada acontece fora da Tua vontade. Cada novo instante é sustentado pela Tua misericórdia. Cada respiração é sinal da Tua fidelidade e cada passo da minha história carrega a marca do Teu cuidado. Toda a minha vida é testemunho de que Tu me amas. E mesmo quando eu não percebo, estás sempre me oferecendo novas oportunidades de recomeçar, de aprender e de crescer em Ti. Pai amado, eu reconheço que a vida é marcada por batalhas, por desafios que muitas vezes parecem maiores do que as minhas forças. Quantas vezes o desânimo tenta me dominar, quantas vezes a fraqueza me faz pensar em desistir, quantas vezes o medo me paralisa diante das dificuldades. Mas hoje eu Te peço, Senhor, que me concedas força espiritual para perseverar, que eu não desanime diante das lutas, que eu não me entregue ao cansaço, que eu não permita que a tristeza roube a minha esperança. Dá-me coragem para enfrentar cada obstáculo, fé para acreditar que Tu estás comigo em cada batalha e confiança para saber que a vitória vem de Ti. Que eu não me deixe abalar pelas circunstâncias, mas que permaneça firme na certeza de que Tu és o meu sustento. Senhor, fortalece o meu espírito, renova as minhas energias, alimenta a minha fé e sustenta o meu coração. Que eu não me canse de orar, que eu não me canse de esperar, que eu não me canse de lutar, porque sei que Tu és fiel e nunca me abandonas. Dá-me perseverança para continuar mesmo quando tudo parece difícil, dá-me paciência para esperar o Teu tempo e dá-me esperança para acreditar que o melhor ainda está por vir. Senhor, eu coloco diante de Ti os meus filhos, os meus netos e todos os jovens que fazem parte da minha vida e da minha comunidade. Tu conheces cada um deles pelo nome, Tu sabes dos seus sonhos, das suas lutas e das suas necessidades. Por isso eu Te peço, guarda-os com o Teu amor, protege-os com o Teu poder e guia-os com a Tua sabedoria. Que cresçam na fé, que sejam fortalecidos pelo Teu Espírito Santo e que nunca se afastem do caminho da verdade. Livra-os das más companhias, das tentações do mundo, das armadilhas do inimigo e das escolhas que podem trazer dor. Dá-lhes discernimento para tomar decisões certas, dá-lhes coragem para permanecer firmes na fé e dá-lhes esperança para acreditar que Tu tens um propósito para cada um deles. Senhor, que os jovens não se deixem seduzir pelas ilusões do mundo, mas que encontrem em Ti a verdadeira alegria. Que os meus filhos e netos sejam testemunhas vivas do Teu amor, que sejam luz onde houver escuridão e que sejam instrumentos de paz onde houver conflito. Guarda-os nas saídas e nas chegadas, protege-os nos estudos e no trabalho e acompanha-os em cada passo da sua caminhada. Senhor meu Deus, eu coloco diante de Ti a minha mente e a mente de todos da minha família. Quantas vezes somos invadidos por pensamentos negativos, por preocupações exageradas, por medos que nos paralisam e por ansiedades que nos sufocam? Quantas vezes a depressão tenta roubar a nossa alegria? Quantas vezes a insegurança nos impede de avançar? Quantas vezes a culpa nos aprisiona em lembranças do passado? Mas hoje eu Te peço, cura a nossa mente, Senhor. Retira de nós toda a ansiedade que aperta o peito, toda a inquietação que não nos deixa descansar, toda a tristeza que nos rouba a esperança. Dá-nos uma mente livre, leve e cheia de paz. Que os nossos pensamentos sejam renovados pela Tua palavra, que a nossa mente seja protegida pelo Teu Espírito e que cada ideia seja conduzida pela Tua verdade. Senhor, que a nossa mente seja lugar de descanso, lugar de esperança e lugar de fé. Que não sejamos dominados pelo medo, mas que sejamos guiados pela confiança em Ti. Senhor Jesus, eu coloco diante de Ti o meu corpo e o corpo dos meus familiares. Tu és o médico dos médicos e nada é impossível para Ti. Por isso, eu Te peço, cura as nossas enfermidades, alivia as nossas dores, restaura a nossa saúde e fortalece o nosso corpo. Visita os hospitais, os lares silenciosos e os corações aflitos. Toca com o Teu poder de cura, fortalece os que estão fracos e consola os que perderam a esperança. Que cada enfermidade seja vencida pelo Teu nome, que cada diagnóstico difícil seja transformado pela Tua graça e que cada coração aflito seja renovado pela Tua presença. Senhor, que a Tua mão poderosa toque cada célula, cada órgão, cada parte do nosso corpo, trazendo vida, saúde e restauração. Senhor, eu coloco diante de Ti o meu trabalho e o trabalho de toda a minha família. Cada esforço, cada atividade, cada responsabilidade é uma oportunidade de glorificar o Teu nome. Por isso eu Te peço, santifica o nosso trabalho, Senhor. Que cada tarefa seja feita com dedicação, que cada esforço seja oferecido a Ti e que cada resultado seja fruto da Tua bênção. Dá-nos sabedoria para administrar o que chega às nossas mãos, dá-nos paciência para enfrentar os desafios e dá-nos coragem para perseverar nas dificuldades. Que nunca falte o sustento em nossa casa, que nunca falte a dignidade em nossas atividades e que nunca falte a generosidade em nossos corações. Senhor, abençoa os nossos empregos, abre portas de oportunidade, fortalece os nossos projetos e guia os nossos passos. Senhor, eu coloco diante de Ti o meu casamento e os casamentos da minha família e da minha comunidade. Quantos lares estão feridos, quantos relacionamentos estão desgastados, quantos casais vivem em desunião. Por isso eu te peço, protege os casamentos, Senhor, que não haja brigas, traições ou desrespeito, que o casal não durma brigado, que sejam unidos em Cristo e que o amor seja renovado a cada dia. Ensina-nos a perdoar, a recomeçar e a não desistir uns dos outros. Que nossas relações sejam marcadas pelo respeito, pela paciência e pela verdade, e que o Teu amor seja o elo que nos mantém unidos. Senhor, eu coloco diante de Ti a Tua igreja, a comunidade cristã e os sacerdotes que dedicam suas vidas ao Teu serviço. Que haja unidade entre nós, que não haja divisões, que não haja disputas, mas que sejamos um só corpo em Cristo. Fortalece os sacerdotes, dá-lhes coragem para anunciar a Tua palavra, dá-lhes sabedoria para conduzir o Teu povo e dá-lhes esperança para perseverar nas dificuldades. Senhor, que a Tua igreja seja luz no mundo, que seja sal na terra, que seja testemunho vivo do Teu amor. Que cada comunidade seja lugar de acolhimento, de oração e de comunhão. E agora, Mãe Santíssima Nossa Senhora, venho a Ti com o coração cheio de confiança e devoção. Tu que foste escolhida por Deus para ser a Mãe do Salvador, Tu que carregaste em Teu ventre o próprio Filho do Altíssimo e permaneceste fiel até os pés da cruz, acolhe agora as minhas súplicas e as intenções desta oração. Tu és o refúgio dos aflitos, o consolo dos que choram, a esperança dos que se sentem perdidos e a ternura dos que buscam abrigo. Cobre-nos com o Teu manto de amor, protege nossas famílias contra todo o mal, guarda nossos lares contra as armadilhas do inimigo e guia nossos passos pelo caminho da fé e da santidade. Intercede por nós, junto a Jesus, Teu Filho amado, levando a Ele os pedidos que muitas vezes não conseguimos expressar em palavras, mas que brotam do fundo da alma. Ensina-nos a confiar como Tu confiaste, a obedecer como Tu obedeceste e a amar como Tu amaste. Que o Teu olhar misericordioso nos acompanhe em cada decisão, que a Tua presença materna nos fortaleça nas provações e que o Teu exemplo nos inspire a viver em humildade e entrega total a Deus. Ó Mãe querida, não nos deixe sozinhos nas noites de dor, nas horas de silêncio e nos dias de luta. Caminha conosco, sustenta-nos com a Tua intercessão e conduze-nos sempre ao coração do Teu Filho Jesus. Amém. Antes de concluirmos esta oração, convido você a permanecer em espírito de entrega e reverência. Elevemos nossas vozes e nossos corações para rezarmos um Pai Nosso, entregando a Deus todas as nossas intenções, necessidades e agradecimentos. E em seguida, uma oração pelos sacerdotes, pedindo que Deus fortaleça, ilumine e santifique todos aqueles que dedicam suas vidas ao serviço do Evangelho. Com fé e confiança, rezemos. Pai nosso que estais nos céus, santificado seja o vosso nome. Venha a nós o vosso reino. Seja feita a vossa vontade, assim na terra como no céu. O pão nosso de cada dia nos dai hoje. Perdoai-nos as nossas ofensas, assim como nós perdoamos a quem nos tem ofendido, e não nos deixeis cair em tentação, mas livrai-nos do mal. Divino Salvador, Jesus Cristo, concedei-nos sacerdotes santos, inflamados no fogo do vosso amor, totalmente doados à edificação da vossa igreja. E vós, ó Maria, Mãe dos sacerdotes, vós que sois a onipotência suplicante, socorrei-os a todos nos trabalhos e dificuldades em que se encontrarem. Virgem Mãe e Rainha dos Apóstolos de Jesus, aumentai nas famílias o respeito e o amor ao sacerdócio, suscitai novas vocações sacerdotais e religiosas. Guiai, segundo o amor do vosso coração, os nossos seminaristas, para que sejam mais tarde dignos ministros do altar, santos e dedicados pastores do povo cristão. Assim seja. Glória ao Pai, ao Filho e ao Espírito Santo, como Deus era no princípio, todas as nossas intenções e necessidades e agradecimentos. Meu irmão, e em seguida, minha irmã, uma oração que você pelos sacerdotes, em oração pedindo comigo, que Deus fortaleça, fazer um pedido especial, ilumine e santifique como prova da todos sua fé aqueles e da que dedicam suas vidas ao serviço do Evangelho. Peço que você escreva aqui nos comentários. Com fé e confiança, Jesus Cristo é o nosso Pai Salvador. Pai nosso que estais nos céus, santificado seja o vosso nome. Venha a nós o vosso reino. Seja feita a vossa vontade, assim na terra como no céu. O pão nosso de cada dia nos dai hoje, perdoai-nos as nossas ofensas, assim como nós perdoamos a quem nos tem ofendido, e não nos deixeis cair em tentação, mas livrai-nos do mal. Divino Salvador, Jesus Cristo, concedei-nos sacerdotes santos, inflamados no fogo do vosso amor, totalmente doados à edificação da vossa Igreja. E vós, ó Maria, Mãe dos sacerdotes, vós que sois a onipotência suplicante, socorrei-os a todos nos trabalhos e dificuldades em que se encontrarem. Virgem Mãe e Rainha dos Apóstolos de Jesus, aumentai nas famílias o respeito e o amor ao sacerdócio, suscitai novas vocações sacerdotais e religiosas. Guiai, segundo o amor do vosso coração, os nossos seminaristas, para que sejam mais tarde dignos ministros do altar, santos e dedicados pastores do povo cristão. Assim seja. Glória ao Pai, ao Filho e ao Espírito Santo, como era no princípio, agora e sempre. Amém. Meu irmão, minha irmã, se você chegou até aqui em oração comigo, quero te fazer um pedido especial. Como prova da sua fé e da sua confiança no poder de Deus, peço que você escreva aqui nos comentários: Jesus Cristo é o nosso Salvador. Antes de encerrarmos, quero deixar uma recomendação muito especial para você. 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Que Deus sempre abençoe a sua caminhada e fortaleça a sua fé. Amém.
1: Amém, amém. Bom dia, bom dia, bom dia. Estamos chegando para mais um programa, para mais uma edição do nosso Despertar. Estamos chegando já com uma oração para você iniciar muito bem a sua manhã, iniciar muito bem a sua manhã de terça-feira, 2 de junho de 2027, 4h57, 4h58 agora, 4h58, estamos chegando para mais uma manhã. Uma baixa, né, no nosso exército humano, o senhor João Nobre da Silva, meu amigo de longeva data, faleceu ontem, mas será sepultado hoje lá no crematório, no memorial metropolitano. Meus sentimentos à família de senhor João Nobre, né, Dona Maria, ao Danilo, filho, né, os nossos Votos de pesares a Dona Maria e ao Danilo Nobre. Que Deus conforte o coração de ambos. O pessoal já está chegando por aqui, a Emília Mello já está por aqui, despertou cedinho, 4h33. Eu até vi a entrada da mensagem dela neste horário. Eu te desejo a paz e tudo que nela couber. Bom dia. Bom dia, Miriam. Um ótimo dia para você. Uma friacazinha, né? Mas nós vamos firmes, né? Nós somos brava gente. Rosana Rodrigues chegando por aqui também, dizendo o seguinte: que a sua manhã seja iluminada pela luz do amor e da paz. Que o seu coração esteja cheio de gratidão e que as bênçãos de Deus estejam sempre presentes em sua vida. Bom dia, Rosana. Uma ótima terça-feira. Bom trabalho. Vamos juntos. Juntos somos muito mais fortes. Um ótimo dia para você, viu? 4 horas, 5 horas em ponto agora, 5 horas em ponto. Bom dia, Sebastião Onivaldo chegando por aqui, meu irmão Vicentino. Feliz terça-feira. A oração deve ser compreendida como um hábito que não temos como deixar de lado. Se desanimarmos da oração e se o ramo não permanecer unido à videira, morrerá. Essa união do ramo com a videira é a oração. Nesses momentos, o importante é o que Deus nos diz e não o que dizemos a Ele. De vez em quando, somos chamados a nos retirar num profundo silêncio e na solidão com Deus para habitar amorosamente em Sua presença, silenciosos, esvaziados à espera, imóveis na presença de Deus, alargamos o nosso coração. Salve, Rainha Jesus. Amém. E ele segue, o Sebastião Univaldo segue: olha, Pai, para nós, olha, Pai, para nós. Em seu nome, pois, como ele mesmo nos mandou, pedimos-te que nos dê a nós, porque sem ti não há existência. Dai a palavra de Agostinho: Senhor, se queres que me afaste de ti, dá-me um outro tu, do contrário, não me afastarei de ti. A catequese que se inicia na própria casa é a mais preciosa de todos. Bom Jesus, se para nós, Jesus, por motivo de ti mesmo, a fim é de que nos destes o início da doçura, isto é, a fé, nos dê a esperança e a caridade para que nelas, vivendo e morrendo, mereçamos chegar a ti. O que fazemos com o tempo que Deus nos dá gratuitamente? É uma indagação, uma pergunta. O que fazemos com o tempo que Deus nos dá gratuitamente? Fala, Jesus, que o teu servo te escuta. Sebastião Onivaldo, meu amigo Sebastião Onivaldo, Vicentino, aqui da região da Paulicéia. Bom dia, paz e bem. E Deus no comando sempre. Amém. Vamos juntos. Juntinhos nós somos muito mais fortes. Manuel Alecrim passou por aqui também e diz: bom dia, João. Família está bem? Está bem. Recuperaram bem? Estamos bem. Estamos recuperando bem. Jesus é a nossa luz em cada novo amanhecer. Bom dia. Um ótimo dia para você, viu? Já deve estar na padaria e ouvindo o nosso despertar. Jorge Cruzato passando por aqui também, deixando seu bom dia. Bom dia, Jorge. Obrigado pelo carinho e obrigado pela sua participação conosco, viu? Obrigado. Um ótimo dia. Quem mais está por aqui para nos trazer? Paulo César Cassieri, bom dia. Desentupidor Agitec, bom dia, paz e bem, amigo, paz. Tem um recadinho de vídeos do Lucas aqui, nós já vamos verificá-lo já. Vamos verificá-lo já, né? Vamos ouvi-lo e colocar e passar adiante, né? E responder, é claro, sempre responder. A minha amiga Magali Melo já está por aqui também. Para hoje, que o Espírito Santo de Deus te guarde, te abençoe e te ilumine e te proteja. Bom dia, João Mendonça. Quero ouvir este louvor, que o louvor é Ousado Amor. Ousado Amor, é lindo, hein? Isaías Saad. Olha, é muito bom. E olha que eu tinha separado algo do Isaías Saad para a gente iniciar hoje de manhã. Mas antes, vamos tocar Ousado Amor. Deixa eu ver se nós já conseguimos aqui fazer a nossa conexão com o nosso WhatsApp em tela, para a gente poder tocar Ousado Amor. Quem está pedindo? A vovó da Alice, a Magali Mello, é quem está pedindo Ousado Amor. Bom dia, vamos ouvir, juntinho com a Magali Mello, Ousado Amor com Isaías Saad. Bom dia, Piracicaba. Bom dia, minha região linda. Vamos juntos.

0: Aí atendendo a Magali Melo, Magali, Magali, a vovó da Alice, passando por aqui, nós tivemos a honra e o privilégio de atendê-la. É, atender nessa manhã gostosa, hein? Tá uma friacazinha aí fora, não dá? Hã? Você tá sentindo, família? É, esse final de semana parece-me que houve um probleminha com o hino mais lindo do mundo, né? Parece-me que houve um probleminha na hora da execução do hino nacional. Aí parece-me que as coisas não saíram conforme planejado, né? Será que eu tenho alguma coisa sobre o hino aqui? Deixa eu ver. Hã? Olha lá, vamos lá.
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0: Parece-me que dois dos nossos brasileiros aí que estão sempre na mídia.
1: Brasil!
0: Esqueceram de ler a letra do hino nacional brasileiro e fizeram uma vacalhação danada aí, né? Nossa, ficou horrível a tentativa. De cantar o hino nacional brasileiro, ficou feio, né? O pessoal macula o nome por tão pouco. Se uma vez foram noticiados ou notificados de que iriam, ou convidados, ou pagos com a Lei Rouanet, que iriam cantar o hino nacional no Maracanã para 80 mil famílias, crianças, deveriam ter ensaiado umas duas vezes. Eles não fazem nada mesmo, é. Já não fazem absolutamente nada, deveriam ter ensaiado umas duas, três vezes, ter o cuidado de ler, levar uma partitura e deixar próximo ali ao retorno uma partitura, já que não sabiam a letra, não seria tão vexatório quanto foi da forma que fizeram, né? Tentaram fazer. E essa letra que eu coloquei, fiz questão de buscar, é a original do meu tempo de escola, tá? Cantávamos este hino todos os dias na escola, mais o hino à bandeira, né? Perfiladinho, um braço de distância do coleguinha da frente. As classes iam para os seus respectivos, pelas suas respectivas salas em ordem, né? Eu acredito que o Belo e a Alcione não tiveram esse momento na vida. E aí pregaram essa peça aí no povo brasileiro, um dia de despedida, que era para ser algo lindo, fizeram um vexame. Não sei se tudo isso é para diminuir, se é uma intenção política de quem organizou, porque a política, ela está intrínseca, ela está arraigada em tudo, ela está no crime organizado, ela está no judiciário, ela está no, na nossa vida, no dia a dia, né? Então, talvez possa ter sido algo intencional que acabaram arruinando a despedida da seleção, que já está voando rumo ao Hexa, rumo aos Estados Unidos, Nova Jersey, né? Onde será a sede da seleção. Já estão voando para lá, saíram agora por volta de meia-noite do Brasil, já devem estar chegando nos Estados Unidos. E já é um voo preparado, né? Para chegarem lá, a molecada vai dormindo no avião para despertar lá nos Estados Unidos, né? E lá se juntam os do Paris Saint-Germain e de outras equipes que estavam na reta final dos seus respectivos campeonatos. Vamos voltar à nossa realidade aqui, a nossa realidade aqui em Piracicaba, interior de São Paulo. Vamos voltar à nossa realidade aqui para que nós possamos dar sequência na nossa programação. Mas vai ficar esse alerta e todos os dias eu quero lembrar de tocar para ver se o Belo e a Alcione ouçam, possam ouvir o nosso hino como é a letra na íntegra, tá?
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0: Segura, não tá com muita pressa, calma. É para que eles possam compreender. E é esse hino inteiro com a introdução na íntegra que nós cantávamos no meu período primário. Que tempo, que saudade, que saudade, hein? Que saudade. Cinco horas e 17 minutos. 5:17.
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0: agora?
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0: 27 minutos.
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0: 5h27 da manhã, José Barbosa passando por aqui, levanta. E não se preocupe, porque as portas Deus abre, os sonhos Ele realiza, os milagres Ele opera. Nada e nem ninguém impede o agir de Deus. Bom dia, bom dia, bom dia. Vai chegando Zé Barbosa passando por aqui. Nelsinho já chegou por aqui também. Lembrando que estamos, o Abisalão está na final, hein? Na semifinal, a Série Ouro, Campeonato Social Livre do Cristóvão Colombo 2026, enfrenta o Catados, hein? Será jogão de bola. Bom dia, Nelson. Ótima e abençoada terça-feira. Friacazinha, hein? Cuidado na estrada. Deve ter cerração, neblina, né? Então, muito todo cuidado é pouco, hein, Nelson? Alexandro Trevisan, bom dia. Terça-feira começando. Vim desejar que Deus te abençoe, te proteja e te faça companhia. Que você tenha um lindo dia e uma vida abençoada. Feliz terça-feira. Amém. Tá tudo certo, graças a Deus. Tunico lá do Unidos do Parque São Jorge, agora é o prefeito lá do Unidos do Parque São Jorge, hein? Ele é o prefeito e Marcelo parece que é o vice. Bom dia, paz e bem, louvado seja o nosso Senhor Jesus Cristo, para sempre seja louvado. Uma comunidade que cresce pujante, né? Aliás, mandar um abraço para Marcelo, para Odilon, para Ju, para Gabi. Pessoal lá da cantina, que sempre nos acolhe lá quando por lá estamos nas transmissões do futebol. Luiz Alberto lá da comunidade Santa Fé, chegando por aqui também, trazendo seu bom dia. Bom dia, que seu dia seja abençoado, seu coração seja iluminado e que a felicidade te acompanhe em cada passo. Feliz terça-feira, uma chuva de bênçãos a você e a toda a família nesta terça-feira que se inicia, a você e a toda a comunidade Santa Fé e bairros adjacentes, o nosso abraço fraternal, nosso carinho a vocês todos, essas comunidades maravilhosas, pujantes.

0: vai embora. Segue, senta o dedo. Não para, não para. É, pessoal do grupo do Evangelho do Padre Alex, bom dia. Do Padre Alex, bom dia. Um ótimo dia para vocês, obrigado, viu? É, que junho chegue cheio de alegria, com um cheirinho de festas e adoçado de gratidão. Que seja perfeito e cheio de bênçãos. Será? Vamos fazê-lo assim, vamos fazê-lo assim, tá certo? Vamos desejá-lo e fazê-lo assim. Assim vai ficar muito melhor, não é verdade? Gente, um forte abraço, um dia maravilhoso para nós. Estamos juntinhos nessa manhã gostosa de terça-feira, início de junho. Vamos juntos, tá? Juntos somos muito mais fortes. Seleção brasileira, para quem está chegando agora, para quem está despertando agora, seleção brasileira em voo direto para Nova Jersey, aonde estreia dia 13 contra Marrocos. E tem um amistoso antes, né? Tem um amistosinho antes para a garotada se adaptarem aí ao solo americano, ao solo Tio Sam, que não aconteça nada, que não haja nenhum incidente, que não tenha nenhum acidente ou incidente, que as coisas possam fluir da melhor maneira possível e de preferência que a gente chega no mínimo perto aí do Hexa, né? Pra gente poder. A despedida foi um tanto melancólica, né? Porque a dupla que foi cantar o hino parece-me que estava um tanto quanto desconecta, né? Não estava muito muito afiada, não. Acima!
1: Brasil!
0: Vamos em busca desse Hexa, vamos em busca desse Hexa, né? Vamos em busca, vamos desencantar. É, e segundo a profecia do Pelé, seria o Hexa viria através de um atleta do Santos, né? É, vamos esperar, esperamos que sim. Luiz Alberto, que você é 10. Ah, somos juntos, juntos somos mais fortes. Então, vamos entender isso. Juntos nós somos basicamente imbatíveis, né? Obrigado, viu? Obrigado pelo carinho. Obrigado mesmo pelo carinho. Obrigado por estar participando conosco. Julião Passarini passou por aqui também. Bom dia, Julião. Júlio Passarini. É, que esta terça-feira seja abençoada e repleta de paz, amor e muita felicidade. Bom dia. Zé Barbosa também passou por aqui. Levanta e não se preocupe, porque as portas Deus abre, os sonhos Ele realiza, os milagres Ele opera. Nada e nem ninguém impede o agir de Deus. Bom dia, Zé. É, Miriam passou por aqui também. Bom dia, grupo. É, e que o dia venha abençoado com muitas alegrias. Bom dia, Miriam. Obrigado pelo carinho. Vamos juntos, viu, gente? Muito obrigado aí pelo carinho de vocês. 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Vai chegar quentinha para você aí, tá bom? Vamos de música? Eu volto já. Não saio daí, hein?

Faça essa oração comigo. Vamos juntos declarar que Ele pode, que Ele é perfeito, Ele é maravilhoso.

Jesus, eu confio em vós. Nada me trará medo ou inquietação. Eu confio em vós de manhã e à noite, na alegria e no sofrimento, na tentação e no perigo, na felicidade e no infortúnio, na vida e na morte, agora e para sempre. Eu confio em vós, na oração e no trabalho, na vitória e no fracasso, acordado ou a descansar, na tribulação e na tristeza, nos meus próprios erros e pecados. Eu quero ter inabalável confiança em vós. Sois a âncora da minha esperança, a estrela da minha peregrinação, o apoio da minha fraqueza, o perdão dos meus pecados, a força da minha bondade, a perfeição da minha vida, o consolo na hora da minha morte, a alegria e bênção do meu céu. Jesus misericordioso, vós, forte tranquilidade e fortaleza segura da minha alma. Aumentai a minha confiança e tornai perfeita a minha fé no vosso poder e bondade. Se eu for o mais pobre dos vossos devotos e o último de vossos servos, desejo, porém, tornar-me grande e perfeito, confiando que vós sois a minha salvação pelos séculos dos séculos. Que esta minha confiança seja uma referência para vós, agora e em todos os tempos, sobretudo na hora da minha morte. Amém. Amém. Tá chegando agora? Bom dia, você está com João Mendonça. Iniciamos mais cedo mais uma edição do Despertar. Então, bom dia, Piracicaba. Bom dia, nossa querida região metropolitana. Bom dia, Campinas. Bom dia, São Paulo. Bom dia, Brasil. Bom dia, América do Sul. Bom dia, América do Norte, África, Europa, Ásia e Oceania. Bom dia, mundo. Iniciamos esta manhã elevando os nossos pensamentos a Deus, agradecendo pelo dom da vida, pela oportunidade de recomeçar e pela esperança que renasce a cada amanhecer. Hoje também registramos com pesar o falecimento do meu amigo, do nosso amigo João Nobre da Silva. Que Deus, em sua infinita misericórdia, acolha sua alma na morada eterna e conceda conforto, força e serenidade aos familiares e amigos neste momento de despedida e saudade. No esporte, a paixão nacional segue pulsando forte. A nossa seleção brasileira, a eterna seleção Canarinho, continua a sua caminhada em busca de mais uma grande conquista, carregando consigo os sonhos de milhões de brasileiros que acreditam no talento, na garra e na tradição do futebol verde e amarelo. Que venha o tão sonhado hexacampeonato. Que esta terça-feira seja marcada pela fé, pela coragem e pela determinação. Que possamos transformar desafios em oportunidades, dificuldades em aprendizados e sonhos em realidade. Lembre-se, cada novo dia é uma página em branco que Deus nos entrega para escrevermos uma história de amor, esperança e gratidão. Desperte para a vida. Desperte para a fé, desperte para os seus sonhos, porque enquanto houver amanhecer, haverá novas oportunidades para recomeçar. Um abraço especial e fraterno a todos os meus ouvintes, aos nossos ouvintes, amigos e amigas, parceiros que nos acompanham nessa jornada diária de informação, reflexão e esperança. De Piracicaba para o Brasil e para o mundo. Está no ar mais uma edição do Despertar. Então, bom dia, Piracicaba, bom dia, Brasil, bom dia, mundo. E gratidão, Senhor, por mais um dia de vida, mais uma oportunidade. Muito obrigado. 6:27, 6:27 da manhã. Que bom saber que vocês estão aí do outro lado. Que bom. Nos dando a honra da companhia, nos dando a honra de poder estarmos juntos em mais uma manhã repleta de coisas boas. O Cris Dom, passando por aqui, comece fazendo o que é necessário.
depois o que é possível, e de repente você estará fazendo o impossível. São Francisco de Assis, Crisdom, ex-PM. Ana Paula Campione chegou por aqui também mais cedo e diz o seguinte: seu dia será iluminado, incrível, produtivo e abençoado. Bom dia. Ó, que lindo, hein? Obrigado, Paulinha. Nós vamos preparando, né? Estamos nos preparando para torná-lo cada vez melhor, cada vez mais atraente, cada vez mais produtivo, né? Depende de cada um de nós, depende do nosso querer, né? Do nosso desejar. Temos que desejar isso. Saúl, bom dia. Saúl, bom dia. Abençoado seja o nosso dia, que seja repleto de bênçãos, alegrias e cheio da presença de Deus. Bom dia. Bom dia, João. Saúl continua. Que esta terça-feira traga esperança renovada, alegria e bênçãos abundantes. Que o seu coração esteja em paz e que seu dia seja repleto da bondade de Deus. Valeu, Saúl. Obrigado, irmão. Obrigado, irmão Saúl. Tem uma criancinha aqui na capa do seu WhatsApp. Se você puder descrever quem é, neto, é bisneto, quem é, Saúl? Por gentileza, tem uma criancinha segurando outra criança no colo, né? Então, como nós sabemos que o filhão está jogando por aí profissionalmente, hein? De repente, né? José Maria, bom dia, grupo. Bom dia, Zé. Um abraço para você. Um ótimo dia. Começando mais um dia, mais uma terça-feira iluminada. Alessandra Danelon.

Ai, que legal. Hã? E o grupo brincando aqui, o grupo dos amigos do Índio, brincando. Que legal. Doutor José Jonas Raimundo, amigo, a paz e bem, bom dia. A amizade é um laço bonito, que não aperta nem prende, mas enfeita a nossa alma. Abençoada terça-feira. Vixe! É? Que bacana, hein? Gostoso receber essas mensagens matinais, hein? Jorge Miquimba, bom dia, Jorge. Bem-aventurados todos aqueles que hoje acordaram em paz e gratos a Deus pela chance de viver mais um dia. Bom dia. Que Deus abençoe nosso dia. Já está abençoando, Jorge. Já está abençoando. Tenha fé e certeza. Já está abençoando. Deus é bom o tempo todo. Deus é bom o tempo todo. Estamos extremamente felizes por mais essa oportunidade. Neuzinha Silva passando por aqui em dose dupla. Bom dia, Neuza. Bom dia, que Deus encha o seu dia de luz, o seu coração de paz e a sua vida de muitas bênçãos. Bom dia. É 2 de junho, terça-feira, que o dia comece cheio de bênçãos e termine cheio de vitórias. Que seja de Deus, que seja para Deus e, acima de tudo, com Deus. Amém. Amém. Como é bom. Como é bom. Rosângela Carnelucci, bom dia. Que Deus abençoe a sua vida e tudo que vier, o que fizer nesse dia. Feliz terça-feira. Amém. Obrigado. Obrigado. Adilson Batista, técnico do Mojimirim, advogado, bom dia. Que Deus esteja à frente de tudo hoje. Feliz terça-feira. Amém. Feliz terça-feira. Mário César Mendonça, Roxinho, bom dia. Confie no Senhor de todo o seu coração e não se apoie no seu próprio entendimento. Reconheça-o em todos os seus caminhos e ele endireitará as suas veredas. Que esse dia seja guiado pela presença de Deus, repleto de paz, sabedoria e muitas bênçãos. Tenha um dia abençoado. Deus te abençoe. Amém. Valeu, Mário. Obrigado. Um ótimo dia para você, Marinho. J. Barbosa, bom dia. Com amor e alegria, nossa manhã, somos gratos a Deus por não desistir de nós, por jamais nos deixar sozinhos, nós nada somos sem teu amor, seu cuidado e sua graça. Que onde nós formos, o Senhor possa ir à nossa frente, nos guiando no melhor caminho. Se nós erramos, nos corrijam. Se nós cairmos, nos levante. Se nos enfraquecermos, nos fortaleça. Seja o nosso amigo, nosso Deus e o nosso Pai, nos mostrando o melhor caminho a seguirmos. Uma feliz terça-feira. Amém. Valeu. Obrigado pelo carinho. Vamos juntos. Vamos juntinhos nessa manhã, Jota. Obrigado pelo carinho. Vai passando o link adiante aí, hein? www.radiowebinteriorana.com.br. Obrigado pelo carinho, viu? E obrigado pela sua participação conosco aqui, ativa. Obrigado, amigo. Obrigado mesmo. Que Deus o abençoe grandemente. Vamos ver quem é que está chegando aqui, está pitando na porta aqui do celular do João Mendonça, do WhatsApp. Lucimara Longatti chegou por aqui. Bom dia, Lu. Felicidade é acordar todos os dias e sempre agradecer a Deus por mais uma oportunidade, gratidão que Ele nos deu. Mais uma oportunidade que Ele nos deu. Bom dia, gratidão. Valeu, Lu. Obrigado. Um ótimo dia para você. Estamos juntinhos, juntinhos nessa manhã de terça-feira. Tamo juntos. Não acabou nada, tá só começando.

Alexandre D'Aragone passando por aqui. Bom dia, Deus te abençoe, Deus abençoe a você e o nosso dia. Valeu, Alexandre, obrigado pelo carinho. Que assim seja, né? Que assim seja, vai. Simone Longatti, pessoal do grupo Bora Despertar, Bora Despertar, Elisander. Elisander, deixe-me ver onde estamos aqui. Celso, para hoje, Celso, Sérgio Dalla Vila. Sérgio, bom dia. Ele diz o seguinte: Pai, abençoe nosso dia, fortaleça nossa fé e cubra-nos com o seu amor. Amém. Obrigado, Sérgio Dalla Vila. Gratidão a você, viu? Gratidão. Obrigado pelo carinho. Alex Zahatin, chegando com seu provérbio, provérbios de hoje, o valor de buscar a sabedoria. Meu filho, se você aceitar as minhas palavras e guardar meus mandamentos, dando atenção à sabedoria e inclinando o coração ao entendimento, se você clamar por discernimento e pedir entendimento em voz alta, se buscá-los como quem procura prata e tesouros escondidos, então entenderá o temor do Senhor e achará o conhecimento de Deus, porque o Senhor dá sabedoria. Da sua boca vem conhecimento e entendimento. Ele guarda a verdadeira sabedoria para os justos e é escudo para quem anda com integridade. Ele protege os caminhos da justiça e guarda o caminho dos que lhe são fiéis. Então você entenderá o que é justo, correto e bom. Todo bom caminho, pois a sabedoria entrará no seu coração e o conhecimento será agradável à sua alma. O bom senso o guardará e o entendimento o protegerá, livrando você do caminho do mal e de pessoas que falam coisas perversas, que abandonam os caminhos retos para andar nas trevas, que se alegram em fazer o mal e gostam de perversidade, cujos caminhos são tortuosos e cheios de engano. A sabedoria também livrará você da mulher sedutora, de palavras enganosas, que abandona o companheiro da sua juventude e esquece a aliança com Deus. A casa dela leva à ruína e seus caminhos conduzem à morte. Os que vão até ela dificilmente voltam e não encontram o caminho da vida. Assim você andará pelo caminho dos bons e permanecerá nas veredas dos justos, porque os retos habitarão a terra e os íntegros permanecerão nela. Mas os ímpios serão eliminados da terra e os infiéis arrancados dela. Pergunta sobre a leitura de hoje: como devemos buscar a sabedoria? Como quem procura prata e tesouro. Quem dá a verdadeira sabedoria? O Senhor. O que a sabedoria faz por quem recebe? Protege e guarda o caminho. Do que a sabedoria livra a pessoa? Do caminho do mal e do engano. Quem permanece seguro, segundo o capítulo, os justos e íntegros. Provérbios 2 ensina que a sabedoria deve ser buscada com esforço e desejo verdadeiro. Deus é quem concede entendimento e protege quem anda com integridade. A sabedoria livra do engano, do mal e de decisões destrutivas, conduzindo a pessoa por caminhos seguros. Sabedoria se busca com esforço. Deus é a fonte do entendimento. A sabedoria protege o caminho. O engano leva à ruína. Os justos permanecem firmes. Para hoje, busque sabedoria de forma intencional. Peça entendimento a Deus. Ouça bons conselhos e escolha caminhos retos nas pequenas decisões. Aí o provérbio de hoje do nosso irmão Alex Zahatin. Obrigado pelo carinho. Danilo Caldeirão, bom dia. Danilo Caldeirão, bom dia. Sejam todos bem-vindos.

6:49. Bom dia. Tá frio aí na sua região? Me conta. Hã? Tá frio aí na sua região? Me conta aí. Manda pra nós aí o que tá acontecendo na sua região aí agora de manhã. Eu quero saber o que é que está, como é que está a temperatura aí na tua região. Quero saber como é que você está, como é que você está despertando nessa manhã. Hã? Como é que está a sua manhã? Está tudo pronto? Está tudo certo? Paulo César Cassieri chegando por aqui também. Bom dia. Feliz dia. Oh, legal. Já está sendo um ótimo dia. Não tenha dúvida disso. Leandro Silvino chegando por aqui também, trazendo já a sua mensagem matinal. Salmo 20. Ó Senhor, te ouço no dia da angústia. O nome do Deus de Jacó te defenda, envie-te ajuda desde o seu santuário e te sustenha, sustenha desde Sião. Lembre-se de todas as tuas ofertas e aceite os teus holocaustos. Conceda-te conforme o teu coração e cumpra todo o teu plano. Nós nos alegraremos pela tua salvação e em nome de nosso Deus levantaremos pendões. Cumpra o Senhor todas as tuas petições. Agora sei que o Senhor salva o seu ungido. Ele lhe responderá desde o seu santo céu, com a força salvadora da sua destra. Uns confiam em carros e outros em cavalos, mas nós faremos menção do nome do Senhor nosso Deus. Uns encurvam-se e caem, mas nós nos levantamos e estamos de pé. Salva-nos, Senhor. Ouça-nos, o Rei, quando clamarmos. Tem uma reflexão também do Salmo 20. É uma poderosa declaração de fé em meio às batalhas da vida. Ele nos lembra que, enquanto muitos colocam sua confiança em recursos, força ou status, o verdadeiro livramento vem de Deus. Quando confiamos no Senhor, Ele nos sustenta, ouve nossas orações e nos levanta, mesmo quando tudo parece cair ao nosso redor. Aí, Leandro Silvino trazendo a sua reflexão dessa manhã, e daqui a pouquinho nós temos também a participação dele nos santos e nos beatos do dia, a quem agradecemos imensamente pela participação. Daqui a pouquinho nós voltamos para fazer. Lucimara, bom dia. Espalhe coisas boas, porque a gente merece e o mundo precisa. Nunca precisamos tanto, principalmente aqui no Brasil, de notícias e coisa boa. Ah, legal. Ligo sim. Deixa para mim. Márcio Pissócaro mandando bom dia. Bom dia, Márcio, obrigado pelo carinho. Amigos do fórum mandando bom dia. Bom dia, amigos do fórum, hein? Entenderam bem, né? Eliana Segundo Silvio, bom dia. Maurão Edival Leite, bom dia. Quem mais está por aqui? Carlos Pisa, bom dia. Sônia Tavares, bom dia. Rosalina, bom dia, Rosalina. Bom dia, sejam todos bem-vindos, viu? Kika, Quarta Vara Civil, Sandra Leite. Bom dia, Sandra. José Antônio Poloni, bom dia. Laura, bom dia, Laura. Bom dia, sejam todos bem-vindos. 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
1: Resumo da região para você, resumo do que está acontecendo. Piracicaba, o principal assunto na cidade, continua sendo IPTU 2026 e os vereadores mostrando, fazendo filminhos ridículos, mostrando buracos, ao invés de apontar o que realmente o povo merece saber, subestimando o povo. Após reclamações de contribuintes e dificuldades no acesso aos carnês, a prefeitura prorrogou o vencimento da primeira parcela e da cota única para o dia 10 de junho, mantendo os descontos previstos para pagamento à vista. Em Campinas, inicia junho com temperaturas amenas, manhãs frias e tempo seco, sem previsão de chuvas nos próximos dias. A cidade também vai sediar a Semana de Negócios e Empreendimentos, o SNE 2026, reunindo empresários especialistas em tecnologia, inteligência artificial e comércio digital, com expectativas de milhares de participantes. No Brasil, a economia brasileira começou 2026 mostrando sinais de crescimento. O PIB avançou 1,1% no primeiro trimestre, impulsionado pelo consumo das famílias, investimentos e recuperação da indústria. Ao mesmo tempo, o Banco Central segue atento à inflação, que permanece acima da meta oficial, o que pode influenciar futuras decisões sobre os juros. As atenções internacionais permanecem voltadas para as tensões no Oriente Médio, que continuam impactando os mercados globais e pressionando os preços de petróleo no mundo. O cenário gera preocupação entre governos e investidores em diversos continentes. No esportes, a seleção brasileira segue sua preparação para a Copa do Mundo sob o comando de Carlo Ancelotti. O treinador italiano continua ajustando a equipe e observando os atletas que poderão integrar a lista definitiva do Mundial. O sonho do hexacampeonato segue vivo no coração dos brasileiros. Em Piracicaba, os torcedores também acompanham com atenção a caminhada do tradicional 15 de Piracicaba nas competições nacionais, ou seja, na Série D do Campeonato Brasileiro. O mercado financeiro iniciou junho com um clima de cautela. A Bolsa Brasileira registrou queda, enquanto o dólar recuou para próximo de R$ 5,00. O aumento das tensões internacionais e a valorização do petróleo influenciaram os negócios do dia. Piracicaba segue discutindo IPTU. Campinas movimenta-se com a inovação e empreendedorismo. A economia brasileira cresce acima da expectativa. O mundo acompanha as tensões internacionais e a seleção brasileira continua a caminhada rumo ao sonho do hexa. E os mercados permanecem atentos aos acontecimentos globais. Bom dia, Piracicaba. Bom dia, São Paulo. Bom dia, Brasil. Bom dia, mundo. Através do nosso despertar com você nessa manhã maravilhosa. Tá friozinho aí? Manda para mim. Tá friozinho aí? Eu quero saber qual é a temperatura aí na sua região agora. Vladimir Augusto chegando por aqui. Feliz e abençoada terça-feira. Que nesse dia a presença de Deus nos acompanhe, que o seu amor nos proteja e a sua graça nos fortaleça. Bom dia. Ótimo dia. Vladimir Augusto passando por aqui. Pessoal do grupo Salve o Brasil, bom dia. Salve o Brasil, hein? Belo e a dona Alcione decepcionaram, né? A interpretação do hino ficou horrível, bagunçada demais. É. Pareciam que eles tinham ido a uma feijoada durante o dia e depois decidiram, sim, de imediato irem cantar o hino nacional lá no Maracanã. Mas primeiro eles participaram de uma feijoada o dia todo, regada a uma boa caipirinha. Chegaram lá, eles não se entendiam. Um cantava uma estrofe, o outro uma outra estrofe à frente ou para trás. Ficou horrendo, né? Mas acaba que prejudicando a imagem desses astros aí da música brasileira, né? E eles acabam deixando essa mácula ruim do próprio nome. Não havia necessidade de tudo isso. Enfim, essa bendita lei Rouanet que deixam eles cegos. Eles fazem qualquer coisa para estarem próximos de pôr a mão nessa na lei Rouanet, né? Aí fica complicado, né? Aí fica complicado. Aí não tem o que possa ser feito. Na verdade, aí é a opção de cada um deles, e aí fica cada vez mais difícil, a gente não consegue fazer nada, mas ficou horrível. Eles devem estar sentindo aí a pressão, Brasil, mundo afora, do quão ruim foram na execução do hino nacional brasileiro. Fica aí, fica a dica. Se for para fazer mal feito, não o façam. Eu volto já, não saiam daí.

Rosimeire Mendonça chegando por aqui, trazendo seu bom dia Rosimeire Mendonça. Nenhum mal te sucederá, praga nenhuma chegará à tua tenda, porque aos seus anjos dará ordens a teu respeito para que te guardem em todos os teus caminhos. Amém. Salmo 91, versículos 10 e 11. Ceiça Sandoval também chegando por aqui, dizendo que um dia incrível esteja te esperando hoje. Amém. Que assim seja. Será um dia maravilhoso, não tenhamos dúvida disso. Ceiça, obrigado pelo carinho. Daqui a pouquinho ela estará no seu salão, Rua Santa Cruz, 558. Ramon também do grupo Bora Despertar, fica passando por aqui, trazendo seu bom dia. Bom dia, Ramon. Obrigado pelo carinho. Rogério Silvino chegou aqui pelo grupo da web. Bom dia, Rogério. Que a luz do Senhor ilumine o seu caminho, que a sua graça te acompanhe e que o seu amor te fortaleça em cada momento desse dia. Confie, entregue, agradeça e descanse. Deus cuide de você. Valeu, Rogério. Ótimo dia para você. Estamos juntos, meu amigo. Estamos juntinhos, Rogério Silvino. Nosso parceiro, nosso repórter de campo. Estamos juntos, sempre. Que bom saber que vocês estão aí do outro lado, que bom.

Vamos à nossa resenha diária, vamos à nossa resenha, resenha do santo do dia, vamos à nossa resenha. O santo do dia é uma resenha diária dos santos guardados na memória da igreja, histórias de mestre da vida cristã de todos os tempos que como faróis luminosos orientam o nosso caminho. São Marcelino, presbítero, e Pedro, exorcista, mártires na Via Labicana. Marcelino e Pedro são dois dos inúmeros santos que, como heróis, deram testemunho do Evangelho e defenderam a Igreja nascente. Torturas e morte não os fizeram renegar a Cristo. Ambos viveram entre o fim do século III e o início do século IV. Sua festa litúrgica é celebrada no dia 2 de junho. São Eugênio, primeiro Papa. São Eugênio I, Papa. Por ordem do Imperador do Oriente, Constante, Eugênio I foi o sucessor do Papa Martim I. Mártir, governou a Igreja de 654 a 657. Rejeitando com decisão contra Constantinopla a ambígua profissão de fé do novo patriarca bizantino Pedro, foi sepultado na Basílica de São Pedro. Vamos dando sequência à nossa resenha, esse bate-papo gostoso sobre os santos do dia, para daqui a pouquinho a gente poder fazer a nossa leitura diária. A nossa leitura diária. Santos Marcelo e Pedro, né, os mártires do ano 304. Esta página da história da Igreja foi nos confirmada pelo próprio Papa Damaso, que na época era um adolescente e testemunhou os acontecimentos. Foi assim que tudo passou na Roma dos tempos terríveis e sangrentos do imperador Diocleciano. Padre Marcelino era um dos sacerdotes mais respeitados entre o clero e o clero romano. Por meio dele e de Pedro, outro sacerdote exorcista, muitas conversões ocorreram na capital do império, como os dois se tornaram conhecidos por toda aquela comunidade, inclusive pelos pagãos, não demorou a serem denunciados como cristãos. Isso porque os mais visados eram os líderes da nova religião e os que se destacavam como exemplo entre a população. Intimados, Marcelino e Pedro foram presos para julgamento. No cárcere conheceram Artêmio, o diretor da prisão. Alguns dias depois, notaram que Artêmio andava triste. Conversaram com ele e o miliciano contou que sua filha Paulinha estava à beira da morte, atacada por convulsões e contorções espantosas, motivadas por um mal misterioso que os médicos não descobriam a causa. Para os dois, aquilo indicava uma possessão demoníaca. Falaram sobre o cristianismo, Deus e o demônio e sobre a libertação dos males pela fé em Jesus Cristo. Mas Artêmio não lhes deu crédito, até que naquela noite presenciou um milagre que mudou o seu destino. Aí, hoje é dia também de São Erasmo. São Erasmo. A tradição cristã descreveu a vida de Erasmo com passagens surpreendentes. Ele pertencia ao clero da Antioquia. Foi forçado durante a perseguição do imperador Diocleciano a esconder-se numa caverna no Monte Líbano durante 7 anos. Capturado e longamente torturado, foi levado para ser julgado pelo imperador, que tentou de todas as formas fazer com que renegasse a fé em Cristo. Porém, Erasmo manteve-se firme
e por isso novamente voltou para a prisão. De lá foi milagrosamente libertado por um anjo que o levou para Dalmácia, onde fez milhares de conversões durante mais de 7 anos. Histórias ricas, né? Santos mártires de Lyon, mais digna de crédito e a narração da morte cruenta dos mártires de Lyon, os santos Potino, Sanzio, Vétio, Espagoto, Maturo, Pôntico, Bíblide, Átalo, Alexandre, Blandina e companheiros. O texto de sua Pácio é atribuído a Santo Irineu. O bispo Pontino e os cristãos de Lyon, condenados pelo juiz e alvos das pedradas dos pagãos, foram primeiramente lançados na prisão, onde o 90º bispo morreu de maus tratos, e a seguir lançados às feras do circo. Meu Deus, não cessavam as... Não paravam por aí as agressões contra eles, né? Eram infindáveis, até realmente dar cabo às suas vidas, é que só a partir daí é que o pessoal cessavam com as agressões. 7 horas, 7 horas, 12 minutos, 7 horas e 12 minutos, vamos ver o que Leandro nos traz para o complemento da nossa resenha do dia. Vamos ver o que Leandro nos traz pela nossa complemento da nossa resenha. Santo do dia 2 de junho, São Marcelino e São Pedro, mártires do século IV, em Roma. São Marcelino era sacerdote e São Pedro exorcista. Ambos viveram durante a perseguição do imperador Diocleciano. Foram presos por sua fé e continuaram evangelizando até mesmo na prisão. Segundo a tradição, converteram o próprio carrasco antes de serem decapitados. São exemplos de coragem, fé e fidelidade até o fim. Santo Erasmo de Formia, Santo Elmo, século III, século IV, na Itália, Formia. Bispo e mártir, sofreu terríveis torturas durante perseguição romana. É conhecido como padroeiro dos marinheiros, invocado contra a tempestade no mar. O fenômeno chamado Fogo de Sant'Elmo recebeu esse nome por causa dele. São Eugênio I, Papa, né? Pontificado de 654 a 657. Eleito Papa em tempos difíceis, enquanto seu predecessor estava exilado, defendeu a fé ortodoxa contra heresias da época e manteve firme a unidade da Igreja. Vamos aos beatos de hoje. Beato João de Ortega, século XI e XII, na Espanha, discípulo de São Domingos de La Calzada, dedicou sua vida a ajudar peregrinos no caminho de Santiago, construindo pontes, estradas e abrigos. Exemplo de caridade, prática e serviço. Beatos Sadoc e companheiros mártires, século XIII, na Hungria, grupo de dominicanos mortos durante invasões na Europa, são lembrados pela fidelidade a Cristo, mesmo diante da morte violenta. Vamos ao nosso resumo do dia 2 de junho. Junho nos convida a refletir sobre a coragem na fé, mesmo em tempos difíceis. Serviço ao próximo, como fez João de Ortega, fidelidade até o fim, mesmo como mártires. Tem mais uma informação do Leandro. Piracicaba hoje, temperatura está na casa de 11, máxima de 23. Eu acho que está menos, viu, Leandro? Está menos, viu? A umidade relativa do ar na casa de 10%, qualidade do ar moderada, índice de UV, né? Que é o raio solar, nível 5, moderado, tá bom? A lua minguante gibosa. Tá aí, Leandro, obrigado, Leandro, sensacional, meu amigo Leandro, trazendo as informações para nós aí, precisas e concisas.
Nós voltamos já já para a leitura do dia. Não saiam daí.

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Ele, somente a Ele, seja a honra, a glória e o louvor para todo sempre. Oh, profundidade das riquezas, tanto da sabedoria quanto do conhecimento.

maravilha, que maravilha. Hoje é aniversário de Wagner Moraes, ex-atacante, hein? Palmeiras, Japão, né? Jogava muito, Wagnão. É, sócio do Bilucas, eram juntos lá no Gol de Placa, né? Wagner Moraes está aniversariando hoje. E o Marcos Inchado também, aniversariando hoje, o Marcos Inchado, hein? Que legal, que bacana. Sejam tão felicidades para vocês, vida longa, muita saúde. O Wagnão tá jogando ainda, né? Aos 60 do segundo tempo, continua jogando, tá inteiraço, graças a Deus. E continue por mais alguns bons anos nos dando aula de futebol por aí. O cara é o craque, craque. Ele e Reginaldo Amistaldi, nosso zagueiro artilheiro, o homem que era o capitão e marcou o gol do título da Série C do Quinzão de Piracicaba. O único título nacional, eu acho, hein? Cabeçada, gol de cabeça do Reginaldo Amistaldi, cabeçudo. Marcou o golaço. Vamos à leitura de hoje? Vamos à leitura de hoje? Vocês nos acompanham, por gentileza? Olhai para mim, Senhor, e tende compaixão, porque sou pobre e estou sozinho. Considerai minha miséria e sofrimento, e concedei vosso perdão aos meus pecados. Conscientes das nossas responsabilidades, somos chamados a agir no mundo com justiça e honestidade. Nessa leitura, celebramos a esperança do novo céu e nova terra. A felicidade é como uma gota de orvalho numa pétala de flor. Sabe quem disse isso? Vinícius de Moraes. Mestre, sabemos que és veraz e não queres ganhar o favor de ninguém, pois não olhas para a aparência dos homens, mas ensinas o caminho de Deus conforme a verdade. Evangelho de Marcos, capítulo 12, de versículos 13 a 17. É só o preâmbulo. Enviaram até ele alguns dos fariseus e dos herodianos para apanhá-lo por uma palavra. Tendo chegado, disseram-lhe: Mestre, sabemos que és veraz e não queres ganhar o favor de ninguém, pois não olhas para a aparência dos homens, mas ensina-nos o caminho de Deus conforme a verdade, e permitindo pagar tributo a César ou não. Pagamos ou não pagamos? Ele, conhecendo-lhes a hipocrisia, disse-lhes: Por que me pondes à prova? Trazei-me um denário para que eu veja. Eles trouxeram e ele lhes disse: De quem são esta imagem e a inscrição? Disseram: De César. Jesus lhes disse: O que é de César, devolvei a César. O que é de Deus, a Deus. E admiravam-se dele. Simples, né? Que a Trindade Santa nos ensine o caminho da comunhão fraterna e a reconhecermos a beleza e a bondade de Deus que nos salva. Ó Deus, cuja providência jamais falha, nós vos suplicamos humildemente, afastai de nós o que é nocivo e concedei-nos tudo o que for útil. Por nosso Senhor Jesus Cristo, vosso Filho, na unidade do Espírito Santo.

0: Leitura da segunda carta de São Pedro, capítulo 3, de versículos 12 a 15, seguintes, 17 a 18. Caríssimos, esperais com anseio a vinda do...
1: 7:27.
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trai também como salvação a longanimidade, longanimidade de nosso Senhor. Vós, portanto, bem-amados, sabendo disso com antecedência, prevecai-vos para não suceder que, levados pelo engano destes ímpios, percais a própria firmeza. Antes, procurai crescer na graça e no crescimento do nosso Senhor e Salvador Jesus Cristo. A Ele seja dada a glória, desde agora até o dia da eternidade. Amém. Caríssimos irmãos e irmãs, essas são para nós palavras do Senhor, que o salmista respondeu com o Salmo 89. Ó Senhor, vós foste sempre um refúgio para nós. Já bem antes que as montanhas fossem feitas, ou a terra e o mundo se formassem, desde sempre e para sempre, vós sois Deus. Vós fazeis voltar ao pó todo mortal. Quando dizeis, voltai ao pó, filhos de Adão, pois 1000 anos para vós são como ontem. Qual vigília de uma noite que passou? Pode durar 70 anos nossa vida. Os mais fortes talvez cheguem a 80. A maior parte é ilusão e sofrimento. Passam depressa e também nós assim passamos. Saciai-nos de manhã com o vosso amor e exultaremos de alegria.

0: reservada para vós como herança. Proclamação do Evangelho de Nosso Senhor Jesus Cristo, narrado segundo o Evangelista Marcos. Naquele tempo, as autoridades mandaram alguns fariseus e alguns partidários de Herodes para apanharem Jesus em alguma palavra. Quando chegaram, disseram a Jesus: Mestre, sabemos que tu és verdadeiro e não dás preferência a ninguém. Com efeito, tu não olhas para as aparências do homem, mas ensina com verdade o caminho de Deus. Diz-nos, é lícito ou não pagar imposto a César? Devemos pagar ou não? Jesus percebeu a hipocrisia deles e respondeu: Por que me tentais? Trazei-me uma moeda para que eu veja. Eles trouxeram, levaram a moeda e Jesus perguntou: De quem é a figura e a inscrição que está nessa moeda? Eles responderam: De César. Então Jesus disse: Dai, pois, a César o que é de César e a Deus o que é de Deus. E eles ficaram admirados com Jesus. Caríssimos irmãos e irmãs, estas são para nós palavra da salvação. Nós vamos fazer uma releitura rápida e em minutos nós vamos voltar para a nossa reflexão, tá? Só fazer uma releitura para a gente pegar o entendimento melhor e também pedir naturalmente a graça de Deus, a luz do Espírito Santo, para tecermos a nossa reflexão, tá? Então, peço que vocês aguardem um minutinho, não saiam daí, que eu volto já com a nossa reflexão. A reflexão dessa manhã, a nossa leitura, para que você possa sair de casa alicerçado, alimentado.
1: Talvez as pessoas nunca tenham enxergado o teu valor. Duvidaram de você, te ignoraram, te diminuíram. Mas enquanto ninguém acreditava, Deus estava olhando para você o tempo inteiro.

Talvez demorou pra entender, porque tudo aconteceu assim. Mas algumas rejeições vieram pra fortalecer você por dentro.

Agora escuta. O fato de ninguém enxergar teu valor nunca mudou aquilo que Deus viu em você. Pode vir rejeição, pode vir solidão. Quem Deus escolhe nunca fica.

0: Então respira. Talvez o problema nunca foi tua falta de valor. As pessoas só não conseguiam.
1: Você percebeu que depois de tudo o que aconteceu, você mudou? A dor mudou tua forma de pensar. As perdas mudaram teu coração. O silêncio mudou tua visão. Mas talvez Deus estivesse usando tudo isso para transformar você.

uma utilidade pública, hoje, utilidade pública de melhor padrão, de melhor gosto. Hoje tem o Santo Rosário. O Santo Rosário é a arma que vence todas as batalhas. Terço dos Homens, nessa terça-feira, 19h30, na paróquia São José. Hoje, bom dia, salve rainha. Hoje contemplaremos os mistérios dolorosos do Santo Rosário. Venha participar, convide um amigo para esse momento de oração. Traga as suas intenções e pedidos de oração à Nossa Senhora do Perpétuo Socorro, pois tudo pode ser mudado pelo poder da oração. Então vocês estão convidados hoje a participarem do Terço dos Homens às 19h30 na paróquia São José. Fernando Bozó passando por aqui. Quando Deus toma a frente da sua vida, tudo muda. O coração ganha forças, o impossível acontece e o fardo que era pesado se torna leve. Bom dia. Bom dia, Fernandinho. Um ótimo dia para você. Uma ótima terça-feira. Vamos à nossa reflexão de hoje, agradecendo a Deus por mais uma oportunidade de podermos estarmos juntos, de partilhar essa palavra. A questão proposta a Jesus pelos fariseus e herodianos é ambígua e maliciosa também, muito maliciosa. Se Jesus aceitasse pagar as taxas, entraria em conflito com o povo, pois seria visto como um partidário do Império Romano. Se rejeitasse, seria denunciado às autoridades romanas como um subversor, uma pessoa que estaria, como nós estamos no Brasil hoje, qualquer palavra que é dita ou mencionada contra o STF, nós somos subversor, somos todos presos. Não precisa ter nenhum outro crime, nada. E se tivermos com batom, torna-se uma arma letal de guerra. Aí nós somos presos também por crime de guerra, como foi a Débora do Batom. A resposta de Jesus criou uma clara distinção, pois não existiam apenas os direitos de quem está no poder temporal. Acima deste está o direito de Deus. A moeda do imposto pertencia a César, pertence a César, porque nela está a sua imagem e a sua inscrição. Contudo, ao dizer o que é de Deus, a Deus, Jesus alude a si mesmo de forma antecipada, pois, sendo a imagem do Deus invisível, foi dada a Deus na cruz como imposto devido pela salvação da humanidade. Assim, o fiel aprende a não absolutizar o relativo. Absolutizar o relativo, que são poderes humanos. Para não relativizar o absoluto, que é Deus. Né? Eu sei que é difícil, mas esse é o entendimento para essa leitura de hoje. A resposta de Jesus à armadilha que os fariseus prepararam é muito perspicaz e significativa ao mesmo tempo. Por um lado, mostra que devemos separar as coisas de Deus das coisas do mundo, aquilo que é sacro daquilo que é profano. Não necessariamente significa separar a fé da política e da vida social, mas sim inundar de fé todas as nossas ações públicas. O cristão tem o dever de se preocupar com questões políticas, pois elas dizem respeito ao bem comum. Eu vou repetir para que vocês não se acometam de devaneio. O cristão tem o dever de se preocupar com as questões políticas,
pois elas dizem respeito ao bem comum, ao que é nosso. Não podemos é tornar a política um partidarismo e fazer dele uma crença. Aí entra o segundo significado da resposta de Jesus, ou seja, uma crítica aos fariseus que tornaram a fé e a religião uma indústria e comércio, né? Não é essa a ideia. Da pergunta que lhe fazem os fariseus, Jesus extrai uma interrogação mais radical e vital para cada um de nós. Uma pergunta que podemos fazer a nós mesmos. A quem pertenço? A família? A cidade? Aos amigos, à escola, ao trabalho, à política ou ao Estado? Sim, sem dúvida, mas antes de tudo, recorda-nos, Jesus, tu pertences a Deus. Esta é a pertença fundamental. Foi Ele que te deu tudo aquilo que és e que tens. Por conseguinte, podemos e devemos levar a nossa vida, dia após dia, no reconhecimento dessa nova pertença fundamental e na gratidão do coração ao nosso Pai, que cria cada um de nós singularmente, irrepetível, mas sempre segundo a imagem do seu amado Filho Jesus. É um mistério maravilhoso. O cristão é chamado a comprometer-se concretamente nas realidades humanas e sociais, sem opor Deus e a César ao mesmo tempo. Contrapor Deus a César seria uma atitude fundamentalista. O cristão é chamado a empenhar-se concretamente nas realidades terrenas, mas iluminando-os com a luz que deriva de Deus, a confiança prioritária a Deus e a esperança nele não requerem uma fuga da realidade, mas, ao contrário, um dar industriosamente a Deus aquilo que lhe pertence. É por isso que o crente olha para a realidade futura e de Deus, a fim de levar a vida terrena em plenitude e enfrentar com coragem os seus desafios ou os nossos desafios do dia a dia. Dar a Deus o que é de Deus. O mundo nos cobra impostos, mas Deus nos cobra o seu, nos dar o seu amor. Que grande alegria começar esse segundo dia do mês de junho, mas também para recordar que o mês do Sagrado Coração de Jesus. E nós vamos ouvir o Evangelho de hoje, já ouvimos, né, sobre aquilo que devemos dar a Deus e devemos dar a César. O Evangelho de São Marcos, que diz para nós o seguinte: enviaram-lhe alguns fariseus e herodianos para que o apanhassem alguma palavra. Aproximaram dele e disseram: Mestre, sabemos que tu és verdadeiro e não dá preferência a ninguém. Com efeito, tu não olhas para as aparências do homem, mas ensinas com verdade o caminho de Deus. De quem é a figura e a inscrição que estão nessa moeda? Eles responderam: de César. Então Jesus disse: Dai, pois, a César o que é de César e a Deus o que é de Deus. Meus irmãos e irmãs, há algo importante nesse evangelho, que nós temos, a quem nós temos dado o nosso coração? A quem nós temos dado o nosso coração? A Deus ou a César, que significa o mundo? O coração oferecido a Deus é um coração que se refugia para fugir das impurezas desse mundo,
para fugir das malícias daquilo que pode nos levar a desagradar o coração de Deus? Jesus, porém, conhece o nosso coração e ele diz algo importante para aqueles que o estavam interrogando. Dai a César o que é de César e a Deus o que é de Deus. Portanto, meus irmãos e minhas irmãs, se a moeda deve voltar a César, nós também devemos voltar a Deus. Dar a Deus o que é de Deus significa entregar a Ele aquilo que lhe pertence. É devolver a nossa vida nas mãos de Deus. Nossa vida, nosso coração, nossa vontade e a nossa fidelidade. Muitas vezes damos facilmente as coisas materiais ao mundo, mas resistimos em dar o nosso coração a Deus. Pagamos impostos, assumimos compromissos sociais, mas nem sempre entregamos a Deus o tempo, a oração e a conversão que ele merece. Fica a reflexão. Eu tenho dado mais tempo para as coisas materiais ou para as coisas que me levam para a vida eterna? Eu tenho dado mais tempo para as coisas materiais ou para as coisas que me levam para a vida eterna? Dai a Deus o que é de Deus e dai a César o que é de César. Que desça sobre cada um de nós e permaneça em nossos corações a bênção do Deus Todo-Poderoso, que é Pai, Filho e Espírito Santo. Amém. Dai a Deus o que é de Deus e dai a César o que é de César. Eu vou ali, mas eu volto.

A sensação que nós temos é que Deus nos carrega no colo nesses momentos. Despertar assim é bom, né? Pois saiba que, embora o permita, Deus não quer o sofrimento de seus filhos. Nos evangelhos, percebe-se com clareza a preocupação de Jesus com os sofredores. Quando presenciava a fome, a miséria, as doenças, a aflição e o padecimento do seu povo, ficava comovido e repleto de compaixão. E em seus ensinamentos ele explicou que o sofrimento pode ser enfrentado e superado. Essa atitude de Jesus pode ser aplicada à sua vida. Jamais esmoreça diante das dificuldades. Eu poderia relatar para você aqui uma dezena de dificuldades que já passei e que eu tenho consciência. Mas é nos momentos mais difíceis, Deus carrega seus filhos no colo. Eu penso que os sofrimentos do tempo presente não têm proporção com a glória que há de ser revelada em nós. E acreditem. Acreditem, vai dar tudo certo. 7:58, vai dar tudo certo. Acreditem, vai dar tudo certo.

Gerson Rufino, gigante, hein? Ó, tem notícia boa chegando aí. Martinha do Acarajé está com endereço novo, hein? A cozinha da Marta do Acarajé agora é na rua Iugoslávia, 791, no bairro Água Branca. Ali próximo ao supermercado, ao lado do supermercado Alto Giro. Na rua Iugoslávia, 791, no bairro Água Branca. Então a Martinha está de endereço novo, está se organizando em endereço novo. A Martinha do Acarajé mandou para nós aqui. O telefone dela deve continuar o mesmo, 199 na frente, 8250-8207. Mas está em endereço novo. Estava aqui no Astúrias e agora foi lá para a rua Iugoslávia, perto do supermercado Alto Giro. 199 na frente, 8250-8207 é o novo endereço, é o telefone e o endereço da Martinha é rua Iugoslávia, tá bom? Ronaldo Abdala passando por aqui, trazendo seu bom dia. E aliás, ela está prometendo aniversário para 1º de agosto, junto com o aniversário de Piracicaba, hein? Agora é que me caiu a ficha. O natalício, o originário é 29 de julho, mas a festa é no Renascimento. Ela ressurgiu da cinza, nossa Fênix Martinha. Ronaldo Abdala dizendo bom dia, plante flores no caminho e cultive amores na alma. Ó, chique, hein? Legal, obrigado, hein? Obrigado mesmo. Wilson Berto, bom dia, Wilson. Wilson Berto, bom dia. Antes de tudo, tenha fé. Depois de tudo, gratidão. Gratidão sempre. Sou grato a tudo e a todos que passaram na minha vida até hoje. Por tudo. Cada um deixou algo que somou no meu crescimento e na minha vida, com certeza. Tunin Campione, bom dia. Tunin Campione diz o seguinte, bom dia. Confie em Deus, pois quando Ele está no comando, até o impossível se torna caminho certo, ó. Deus é bom o tempo todo e nunca falha. Ele escreveu pequenininho aqui, como é que é? Que seu dia seja abençoado, iluminado e cheio da presença de Deus. Gratidão, bom dia. Nunca duvide do poder de Deus. Se ele transformou água em vinho, ele pode transformar sua vida em bênçãos e vitórias. Bom dia. Essa é a impressão que se tem. O pessoal está ouvindo e conforme vai mandando as mensagens, vai complementando tudo para nós aqui. Essa é a impressão que a gente tem. Fica cada vez melhor. Eduardo Campione está atrasado. O que aconteceu, Edu? O que aconteceu hoje, Eduardo? Está atrasado. Eduardo Campione mandando seu bom dia. Nenhum mal te sucederá, praga nenhuma chegará até a tua tenda, porque aos seus anjos dará ordens e ao teu respeito para que guardem em todos os seus caminhos. Salmo 91. Du, obrigado, Du. Ótimo dia para você. Friar a casinha, né? O Du tem um probleminha respiratório. Já hereditário, né? Já herdou. Então, ele deve sofrer um pouco mais. Eu imagino o quanto ele deve sofrer nesse período dessa friaca que ele tem que enfrentar toda manhã. Força aí, Du. Um abraço, Du. Ótimo dia. Obrigado pelo carinho. Estamos juntinhos, hein? Vamos caminhando para o encerramento, encerrando o nosso despertar de hoje. Agradecendo a todos. 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Gente, muito obrigado. Obrigado mesmo do âmago do nosso coração por vocês estarem aí do outro lado. Vamos encerrando mais uma edição do nosso Despertar, chegando ao final de mais uma edição, nesta manhã de reflexão, informação e muita fé sempre. Encerramos com o coração entristecido pelo falecimento do nosso amigo, do meu amigo, o senhor João Nobre da Silva, um cidadão do bem, cara da paz, tranquilo, 82 anos, faleceu em casa ontem, aqui no seu apartamento. Recebemos essa triste notícia no meio da tarde. Nesse momento de dor e saudade, deixamos nossos mais sinceros sentimentos aos familiares e amigos, pedindo a Deus que conceda conforto, força e serenidade a todos que sofrem com a sua partida.
Que sua memória permaneça viva no coração daqueles que tiveram o privilégio de conviver com ele. Eu sou grato por isso. Mas a vida também nos convida a celebrar. Registramos com alegria o aniversário do Wagner Moraes, o Vagnão centroavante, e do Marcos Inchado. Que Deus derrame muitas bênçãos, saúde, paz, sabedoria e felicidade sobre suas vidas, concedendo-lhes muitos anos de realizações e conquistas. Deixa eu só abrir um parênteses aqui. A esposa do seu João é Dona Maria. Talvez seja um dos seres de luz mais incríveis que encontramos pela vida. Já fazem no mínimo 15 anos que ela se dedica a cuidar do seu João, que estava acamado. Dona Maria, nunca ouvi uma palavra negativa ou de reclamação da boca da Dona Maria. Se eu pudesse, se eu tivesse autorização para poder contar mais um infortúnio que ela teve no meio desse caminho, e ela reagiu com um sorriso. Pois eu dou a minha mão à palmatória se nós agiríamos assim com tamanha humildade, sinceridade e retidão com o qual agiu Dona Maria. E para encerrarmos a nossa reflexão de hoje, recordamos as palavras de Jesus: dai a César o que é de César, dai a Deus o que é de Deus. Dar a Deus o que é de Deus significa entregar a Ele aquilo que lhe pertence: nossa vida, nosso coração, nossa vontade, nossa fidelidade e a nossa confiança. Muitas vezes entregamos com facilidade nosso tempo às preocupações materiais e aos compromissos do dia a dia e às exigências do mundo. Mas hesitamos em dedicar alguns momentos à oração, à gratidão, à caridade e a um encontro com Deus. E você pode fazê-lo hoje às 19h30 na paróquia São José, tem o terço dos homens. Pagamos impostos, cumprimos obrigações e assumimos responsabilidades como devemos fazer. Mas fica a reflexão para cada um de nós. Tenho dedicado a Deus o mesmo empenho que dedico às coisas materiais? Tenho reservado espaço para aquilo que alimenta minha alma e me aproxima da vida eterna? Que esta pergunta nos acompanhe ao longo do dia. Que Deus abençoe Piracicaba, nossa região metropolitana, o nosso Brasil e todas as nações, em especial as que estão em conflito armado, que estão em guerra. Muito obrigado pela sua companhia. Obrigado pela sua deferência, pela amizade e pela confiança. Até a próxima edição do nosso Despertar. Fiquem com Deus, tenham um excelente dia e nunca se esqueçam: Deus quer falar com você. Basta que você abra o seu coração, porque só você tem a chave, o seu coração só se abre por dentro. Abra o coração a escutar. Um grande e fraternal abraço. Até amanhã, se Deus assim permitir. Que Deus acolha o Sr. João Nobre da Silva em sua infinita misericórdia, conceda paz aos familiares. Parabéns aos aniversariantes Wagner e Marcos por mais um ano de vida. A vocês,
gratidão por estarem conosco e permitir que a gente pudesse trocar essas palavras nessa manhã de terça-feira. Obrigado. Muitíssimo obrigado. E em homenagem a esses dois ícones da música nacional brasileira, que vomitaram o nosso hino nacional, eu vou deixar para eles aqui alguma outra interpretação do hino nacional, para que eles possam fazer a lição de casa, hein? Isso não pode, hein? Eu prefiro essa. Essa, acho que essa aqui é do meu tempo de escola. Eu acho que é essa, hein?

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A minha homenagem a Belo e a Alcione, ou Alcione ou ao Belo, né? Celebre, celebre cada dia suas riquezas, sua glória, sua dor, seu desapontamento, seu êxito, seu fracasso, seu entusiasmo e sua monotonia. Celebre cada dia e saiba que você nunca viverá outro igual a ele. O que quer que você escolha fazer no dia de hoje, faça-o de todo o coração, acreditando em tudo o que você é e em tudo que você pode se tornar. Pegue este dia e faça dele uma alegria que vale a pena viver, uma lembrança que vale a pena guardar, uma dádiva que vale a pena partilhar. Pegue este dia. Ele é seu, é todo seu. Este é o seu dia. Deixe-o saudar você com todos os sonhos, as esperanças, as lembranças que você sempre almejou. Que este dia possa surpreender, renovar, circundar você com alegria. E que este dia seja uma dádiva em si mesmo. Quando cantar, cante alegremente. Quando falar, fale corajosamente. Quando sonhar, sonhe destemidamente. Este é o seu dia para sonhar um sonho novo em folha, cantar uma canção nova, novinha em folha, tocar um momento novo, novo em folha. Este é o seu dia para ser melhor que você puder ser. Nenhum sonho é grande demais para aquele que ousa segui-lo. Nenhuma estrela está alta demais para alguém que ousa alcançá-la. Siga seus sonhos. Procure alcançar as estrelas. Há um arco-íris pronto para você colorir e com o coração à espera para você amar. E tudo o que você precisa é a coragem para fazer aquilo que está sonhando. Agora, nesse exato momento. Ótimo dia. Se cuidem e cuidem de todos que estão à sua volta. A seleção brasileira já deve estar chegando aos Estados Unidos para iniciar a Copa do Mundo. E nós aqui, vigiando os nossos políticos de perto, para que não fujam dos nossos olhos. E pedindo sempre a graça de Deus para iluminar os nossos próximos passos, para que nós possamos fazer escolhas seguras, conscientes em outubro, para que possamos mudar o cenário do Brasil. Fiquem com Deus, se cuidem. Amanhã, se Ele permitir, nós encontramos mais cedo aqui, tá bom? Tchau, gente. Até amanhã.

Bom dia, gente. Bom dia. É isso aí, Magal, Magal. Tudo bem com vocês? Dormiram bem, sonharam bastante, recarregaram a energia? Que legal, que legal que você está aqui no Alô Magal. Que bom tê-los aqui na WI Web Interiorana, a bacana do interior, porque tá na Interiorana, você está ligadíssimo com boas energias, bom astral. E que o seu dia continue assim, o nosso dia. Então você vai se achegando, vai se acomodando no sofá, na cadeira, no balanço, no carro, indo para o trabalho. Já chegou no trabalho? Ainda não, é cedo. Mas que bom que você está conosco aqui. Nessa nossa programação. Agora de pouco com o João Mendonça, sim, com os louvores, com aquelas mensagens que é muito bom a gente amanhecer agradecendo e louvando. E agora aqui no Alô Magal, esse programa que remete assim a boa música, aquelas músicas lá de trás, as músicas de agora, mas são temas também que a gente gosta de conversar. Então, essa é aquela conversa legal no nosso dial. Isso aí, gente. Tá frio aí? Na sua casa, na sua cidade, aqui em Piracicaba, hoje amanheceu geladinho, hein? Pelo que eu vi, fez 11 graus durante a nossa madrugada. Hoje o sol já saiu mais cedo. Ontem era 10 horas da manhã aqui, não, o sol ainda estava bem fraquinho. É, mas hoje o sol já está pino, que bom. Que bom, um dia é diferente do outro, até na natureza, graças a Deus, né, gente? Mas que bom. Mas vamos clarear a nossa mente, os nossos movimentos, as nossas ações, e vamos levar para esse universo imenso, esse universo maravilhoso, as nossas vibrações. Vamos clarear, então. Eu clareio aqui, você clareia ali. E assim nós seremos um ponto de luz nesse universo maravilhoso.

Maravilhoso, certo? Bora lá! Eu sempre chamo os nossos amiguinhos aqui do Roupa Nova, porque eles nos acompanham todos os dias aqui e vamos espalhar o nosso clarão interior para iluminar esta imensidão. Vambora, Roupa Nova!

Roupa nova, um pouco de luz na sua vida, na minha vida, na nossa vida, neste planeta, perdido neste universo. Precisamos de luz mesmo, gente, muita luz para iluminar o nosso caminho e para mandar também luz para quem nos governa. É isso aí, gente, é isso aí. Terça-feira, sua linda, já chegou chegando, né? Dia 2 de junho hoje, 2 de junho. Já embarcamos no segundo semestre, é isso aí. Já pagamos todos os impostos, trabalhamos esse até dia 31 de maio para pagar os impostos. Agora a gente vai conseguir organizar, começar a organizar um pouquinho, hein? É assim que funciona aqui nesse Brasil, varonil? Eu acho que é, gente. Então, bora lá. Vamos ver o que dia é hoje. Dia 2 de junho é dia de quê? Certo? Olha só que interessante, gente. Eu nem sei se eu deveria falar, mas eu vou falar. Hoje é dia nacional. Nacional das prostitutas. Olha só, das meninas do Job. Instituído em homenagem a um protesto. Protesto, hein, gente? É um protesto histórico. Ocorrido em 2 de junho de 1975 na França. Por que é comemorado aqui, então, se foi na França? Não sei, né? E essa data lembra a luta contra o preconceito e por melhores condições de saúde, segurança e direitos trabalhistas. É isso aí. Depois nós temos o dia, hoje também é o Dia Mundial de Conscientização dos Transtornos Alimentares, gente. Sabe o que é um transtorno alimentar? Anorexia, bulimia e compulsão alimentar, porque tem pessoas que têm esse problema com a comida, né? Elas se enxergam assim, elas estão magérrimas, mas elas se enxergam desproporcional, fora do peso. Então elas se alimentam e provocam o vômito, ou finge que come e não come, né? E compulsão alimentar, comem sem parar. Então hoje é um dia para a gente se conscientizar desses transtornos, que é focado em alertar a população, combater o estigma que envolve essas condições, né? Muitas vezes a gente olha para essas pessoas que têm esse problema e a gente, sem querer, já olha com um olhar assim e fala assim, ah, ela está assim porque quer. Não, é tratado como uma doença, um transtorno alimentar. Então, fiquemos bem atentos, gente, porque a moda da roupa, as modas, né, das roupas, tanto para homem quanto a mulher, eles medem o corpo esguio, né, maravilhosos, né, e o nosso corpo não é assim, nós não somos iguais. O tamanho P não serve para várias pessoas que são pequenas, o M também. Dificilmente você entra coloca uma roupa que fique certinha no seu corpo, porque somos únicos, somos seres únicos, certo? Então que a gente fique bem atento a isso, principalmente com os nossos adolescentes, nesta fase transitória da meninice para a adolescência, certo? É aí que mora o perigo. É isso aí, quem tem filho adolescente fica esperto, gente. Não deixe ninguém tomar conta do seu filho, tome conta você. Tá? Não é fácil, não é fácil. É um trabalho assim que não tem dinheiro que pague. Tá? E também hoje é o Dia Nacional de Combate à Cefaleia. Quem tem cefaleia sabe quanto dói uma saudade, hein? Ai, meu Deus! É uma campanha voltada para conscientizar a população sobre os diferentes tipos de dor de cabeça e a importância de buscar tratamento adequado. Gente, tem dias que a gente tá com dor de cabeça, bem aqui em cima do olho, sabe? Nas têmporas aqui, essa é a cefaleia. Parece que o olho vai saltar, né? Vai vir para fora. Às vezes a gente tem dor de cabeça aqui em cima, bem no coco, aqui em cima, sabe? Ai, meu Deus. E às vezes na nuca. Então são dores diferentes, são sintomas diferentes. Mas só que a gente tem uma, graças a Deus, uma novidade, ó. O mais novo e revolucionário remédio contra a cefaleia, especificamente para a enxaqueca, que é esta dor frontal aqui, que dói pra caramba, e ele já é aprovado pela Anvisa, é o Nurtec
ODT, entre parênteses, Rimegepanto, que é o lá, faz parte aqui do remédio. O medicamento desenvolvido pela farmacêutica Pfizer teve o seu registro oficializado no Brasil pela Anvisa. Olha, gente. Mas o grande diferencial desse remédio, dessa medicação, é que ela inaugura uma nova classe de tratamentos orais, os chamados gepantes, com uma proposta inovadora. É, isso aí, gente. Ele tem uma dupla função, esse remédio, esse medicamento. É o primeiro medicamento oral que serve tanto para interromper uma crise de dor, que é aquele tratamento agudo, quanto para prevenir o aparecimento de novas crises. Então, ele é um tratamento profilático. Que legal, gente, que legal. E não precisa tomar água junto com esse comprimido. Ele é ouro dispersível, né? Ele dissolve diretamente na boca. Ó, você coloca na boca, ele dissolve. A própria saliva já o dissolve. E ele tem uma ação ultra específica. Ele atua bloqueando um receptor, né? Uma proteína do sistema nervoso central, diretamente ligada à inflamação e à transmissão da dor na enxaqueca. Olha só, gente, que legal! Mas que legal! Então, Nurtec ODT. Então, você não precisa tomar água, é só colocar comprimido na boca e a própria saliva já vai fazer com que a digestão já faça com que você já o engula, né? O digira. Que legal, gente. Mas não é boa essa notícia? Eu acho muito bom, porque, gente, todos os dias, muitas pessoas deixam de ir trabalhar, deixam de levantar da cama, porque não consegue se concentrar de tanta dor na cabeça. Seja ela qual for, na nuca, na região frontal, na região, assim, bem no centro da cabeça. Então, tem gente que fica assim, não consegue levantar da cama, não consegue caminhar, pisar no chão. Só quem teve uma dor dessa sabe como é. Então, esse medicamento que venha, que seja abençoado e que seja também acessível aos nossos bolsos, né? Que bom! Agora, se você tem uma procedência italiana, hoje também se comemora a Festa da República Italiana. Então, se você tem ascendência italiana ou tem gente que gosta de acompanhar a cultura do país, o dia 2 de junho é o feriado nacional mais importante da Itália, Festa della Repubblica, celebrando o referendo de 1946, que transformou o país em uma república. Olha lá, porque tinha Mussolini, ditador. Então, isso aí, gente. Muitas coisas hoje, né? Então, tinha Dia Nacional das Prostitutas, o Dia Mundial da Conscientização dos Transtornos Alimentares, Dia Nacional de Combate à Cefaleia e Festa da República Italiana. Olha só, muita coisa hoje, né? Mas eu achei aqui que o principal aqui foi esse aqui da cefaleia. Isso aqui afeta muito, muito, muito, muito, muito. Afeta muito, mundialmente afetado a dor de cabeça. Meu Deus do céu. Quem tem sabe o que é. Bora de música, gente. Bora de música. Vou chamar os meus amigos aqui. Eu gosto deles aqui. Vitor e Léo, eles vão cantar. Longe é o nome da música. Longe, bem longe, longe, longe. Bora lá.

Maravilhosa música, a letra desta canção é muito linda, gente. Longe é um lugar que não existe. Sabe por quê, gente? Porque o pensamento ninguém prende, ele voa. Então, o pensamento está longe daqui? Não. O pensamento está junto com você. Então, para o pensamento, longe não existe. E o amor é um lugar onde estava quem te fez ficar. Que legal, eu adoro. Vou deixar aqui, depois eu vou ouvi-la novamente, sorver essa letra muito gostosa, muito. Fora o violão de fundo, que delícia, gente. Que passa essa música, hein? Que legal. Por isso que eu gosto dessa dupla. Por isso que eu gosto dessa dupla. Eu amo mesmo, gosto mesmo. As letras são diferenciadas de tudo que a gente tem ouvido por aí. Meu Deus. Muito bom, gente. Gente, quem acompanhou ontem em o embarque da seleção brasileira lá para a Copa? É, eles iam lá para os Estados Unidos. Deve ter chegado já, porque eles saíram e chegaram às 7 horas da manhã. Sempre tem um fuso horário diferente, né? Então, provavelmente, ou eles já desembarcaram ou estão desembarcando. Mas é assim, é uma coisa muito chata. Sabe, a TV fica lá e entrou no ônibus e saiu do ônibus e tá no ônibus e desceu do ônibus e fez filinha para entrar e entrou, passou a porta e ficou, gente, desde a hora que entrar no bendito do ônibus para ir para o aeroporto até essa hora que sair do ônibus e passar a porta giratória, entrar daí, gente, cada você tava lá assistindo qualquer pum, passava, tá entrando no ônibus, saindo do ônibus, entrando no avião, saindo do avião. Ai, eu falei, gente, que coisa, não sou eu que, não sei se sou eu assim que, não sei, tá legal, você já pintou a sua rua, a sua sarjeta, já pôs bandeirinha, comprou camiseta, hein, no meio de tanto tedel que tá acontecendo nesse país, no jogo, né, que teve 6-2 lá contra o Panamá, uma chuva de palavrões a uma pessoa, né, a Virgínia, assim, pra que também nem fala tanto palavrão assim? Isso vai agregar o quê? Também não? Constranger as pessoas assim no público? Se você gosta, você não gosta, tanto faz, a vida é dela, né? As escolhas são dela. Mas falar assim publicamente constrange. Ela tava com o filho lá, a mãe vendo também, não é? Ah, é complicado. Estamos assim, é complicado. Depois teve a história do hino nacional também, é todo mundo falando, falando, falando. Junto com o jogo, veio tudo isso. O jogo ficou. Ah, foi 6-2, foi 6-2. Daí começou, entre parênteses, né? Daí aconteceu esse negócio dos palavrões. Daí teve o hino nacional que não foi cantado. Não foi cantado, o hino nacional não foi cantado, ele foi assassinado. É complicado. Mas sabe por que isso está acontecendo, gente? Vou falar a verdade. Eu, lá na escola, lá atrás, a gente fazia fila e a gente cantava o hino nacional. A gente dava valor ao hino nacional. Na Semana da Pátria, você colocava aquele lacinho verde e amarelo e você ia de uniforme com como que chama? Aquele lacinho verde e amarelo no seu uniforme, certo? E você tinha aquela coisa, cantava o hino nacional. No dia de 7 de setembro, você ia para a rua, você gostava de participar. Hoje eu não sinto essa menção às nossas coisas da pátria. Só quando tem jogo do Brasil na Copa ainda. Porque até os amistosos estavam assim, meio borocochô. Agora que parece que na Copa começou a reacender aí o hexa, hexa, hexa, hexa. Mas a gente teria que ser brasileiro, assim, gostar das coisas do nosso país, o ano inteiro. Nos outros países, eles sabem o hino do país deles de cor e salteado. Aqui as crianças não aprendem. Não aprendem. O civismo só aparece no dia do jogo do Brasil, na Copa ainda. Você entendeu? Então, é muito feio, é muito ruim isso. A gente vai perdendo essa brasilidade, essa nacionalidade, porque vai sendo jogado. Não sabem cantar o hino nacional, não sabem. Não tem um pingo de respeito a nada, a bandeira, aos símbolos, nada.
Tanto que as nossas Forças Armadas, pergunte não, pergunte, faça uma pesquisa na rua para ver o que, que se fala das nossas Forças Armadas. Fala. E elas têm uns hinos muito lindos. A Marinha, a Aeronáutica, o Exército, eles têm hinos. A gente aprendia na escola, hoje ninguém sabe, a maioria nem sabe. Nós temos o Dia da Bandeira, ninguém sabe, todo mundo espera o feriado, mas nem sabe que dia que representa aquele feriado, não sabe que dia que é. Se você perguntar o que é dia 7 de setembro, ninguém sabe. 15 de novembro, ninguém sabe. 19 de novembro, ninguém sabe. Não sabe. Não sabe. Pode pegar o microfone e ir para a rua perguntar. Não sabe. Os 50 a mais sabe. 50 a mais sabe. Mas os 15, 12, 12, 18, não sabe. Não sabe. Infelizmente, não sabe. A nossa nacionalidade, brasilidade... está muito rasa, dito porque foi feito o hino nacional, certo? Eu acho que, gente, e provavelmente eles receberam um gordo cachê para cantar lá, porque né, tudo aqui se paga, né? Tudo aqui se paga. Mas enfim, né? Enfim, é o que, nós, é o que temos para hoje. eu vou ter que contar, vou pôr essa música aqui, é de lá de trás, gente, é de lá de trás, mas eu vou... É, eu vou cantar. Olha o Moraes Moreira, já cantava lá atrás, ó. Bora lá.

Brasil, Brasil, Brasil, não podemos deixar descer a ladeira. Teremos que dar um breque. Aí depende de cada um de nós, na nossa consciência individual, gente. É isso aí. Porque o brasileiro, ele tem essa garra, né? Ele não deixa a peteca cair. Por mais ruim que esteja, a gente tem um fôlego, sempre temos um fôlego, certo? Então que a gente sempre procure ser melhor, agir melhor, certo? E focar no crescimento. É isso aí, gente. É isso aí. A gente todos os dias nos é dado a oportunidade de rever situações e tentar ser melhor do que sempre foi o último dia, o último momento, o último suspiro. É por isso que a gente levanta todos os dias, certo? Para não deixar se esborrachar na ladeira. Bora lá! 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Gente, eu sempre separo aqui. A gente só vê desgraça, né, nessa televisão. Se você ficar parado. Gente, se você tirar um dia e ficar na frente da televisão só assistindo os telejornais, você não tem coragem de sair de casa, de sair da cama, de pôr o seu pé direito, pé esquerdo na cama, fora da cama. Porque são só atrocidades. Só atrocidades. Então eu me permito. É lógico que a gente não pode ficar fora da realidade. Mas não, se a gente for assistir tudo, a gente fica só revoltada. Então, eu, de uns tempos para cá, eu falei assim, não, eu vou começar a procurar coisa boa, porque não pode, não deve existir tanta coisa ruim desse jeito. Só tem que, algum site teve que falar coisa boa. Então, tem o Fatos da Mente, fatosda.mente, é Fatos da Mente. É que traz notícias boas que quase ninguém está mostrando, certo? Então, eu peguei algumas coisas aqui. Ó, um garoto que costumava assistir TV pela janela emocionou milhares de pessoas na internet. E após a repercussão da história, recebeu uma televisão de 50 polegadas e internet gratuita. Olha que legal. E você gosta de azeite? É caro, né? É caro porque vem lá da Europa. Olha só, a apenas 28 quilômetros de Porto Alegre, aqui no Brasil, gente, uma fazenda familiar superou mais de 200 marcas europeias e teve seu azeite reconhecido como o melhor do mundo, com nota máxima. Olha que notícia boa! Azeite daqui da nossa terra, lá de Porto Alegre, é isso aí. Então, é economia familiar, gente, é uma família familiar, olha só. Olha outra notícia, olha. Depois de quase 200 anos sem registros, 200 anos, gente, a gente nem pensava em pisar aqui.
arara vermelha grande voltou a ser encontrada na Mata Atlântica. Olha que eles fizeram muitas casinhas assim nas árvores, né? Ninhos para elas se reproduzirem. É notícia boa ou não é? Hein? Porque a gente só vê arara azul, arara verde, né? Mas, ó, essa daqui é a arara vermelha grande. Olha só, lá na Mata Atlântica. Vocês sabem que os artistas, quando eles vão ficando, vão envelhecendo, e eles têm problema de saúde, ou não conseguem mais atuar, e se ele não tem uma boa reserva financeira, eles não têm onde morar, né, gente? Então fica complicado. Por isso que existe a casa, o retiro dos artistas. E a Netflix inaugurou um estúdio de dublagem no Retiro dos Artistas, dando aos moradores a oportunidade de se tornarem vozes de séries e filmes. Olha que legal, gente. Além deles terem um lugar para morar, e ainda tem essa possibilidade de dublar, né, vozes nas séries de filmes. Das séries de filmes, séries e filmes. Que legal, gente. Muito bom. A Anvisa aprovou um novo medicamento, que eu já falei, né? Para enxaqueca, alivia as crises em poucas horas. Não é uma boa notícia? É uma ótima notícia, coisa boa. E o Butantan vai produzir para o SUS, olha só, gente, para o SUS, uma imunoterapia de alto custo com potencial para tratar até 40 tipos de câncer. É notícia boa ou não é? Hein? 40 tipos de câncer sendo tratado por uma imunoterapia. Porque essas terapias, elas são muito caras, né? E às vezes não chega a nós mortais aqui embaixo, que não temos um poder aquisitivo alto. Porque quando eu falo alto, gente, é milhões. Tem remédios que custam, meu Deus. A gente fala assim, morri, porque não vai chegar em mim. É brincadeira, mas que legal que o SUS vai fazer esse tipo de tratamento para mais 40 tipos de câncer. E o câncer, você sabe, né, é uma das doenças que mais lesam a vida da gente, né? Complicado. É isso aí. Então, eu sigo esse site, que é Mentes, Fatos da Mente, Fatos da Ponto Mente. Fatos da Ponto Mente. Só tem notícia boa. Que legal, que legal. E notícia boa a gente tem que passar pra frente também, né? Porque de ruim é só você ligar a televisão. Não precisa nem ligar. É só ficar jogando aqui no celular e você já vê um monte de coisa ruim. Ah, pelo amor. Então, eu procuro sempre ter alguma coisa boa pra levantar o astral. Certo? É isso aí. E pra levantar o astral, temos aquela música de Descendo a Ladeira? Não, aqui é Brasil, meu filho. A gente vai subir a ladeira. Eu trouxe também o Martinho da Vila. Canta, canta, minha gente. Bora lá!

Mas é isso aí, a vida vai melhorar. Canta, canta, minha gente. Deixa a tristeza pra lá. Canta alto, canta baixo, que a vida vai melhorar. Canta mesmo, canta e dança. É uma delícia, canta e dança. E eu convido você a cantar e dançar às 11h30. 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E às 11h30 nós temos o Gilson Bom Sucesso e o Galo, com muita coisa do futebol, da política, polêmico e muita música boa. 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Você vai ver como que ela vai ficar deliciosa. É isso aí. Então, Gilson, 11h30, bora lá com ele. É um programa lá pra cima. É isso aí, gente. É isso aí. E a seleção vai jogar agora novamente, né? Esse final de semana. Vai ser mais um amistoso. Vai ser mais um amistoso. E falando de seleção, de jogo, de futebol, o 15 também joga aqui no domingo, às 5 horas da tarde, mas ele joga lá contra o Nova Iguaçu. Então, provavelmente, vai ser lá no Rio de Janeiro. É, isso aí. Depois vai parar, né? Os campeonatos vão parar por conta da Copa. Depois voltam só, vai ficar parado uns 50 dias. É, 50 dias vai parar todos os campeonatos, depois voltam. Certo? 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É isso aí, gente, é isso aí. E eu vou pro nosso WhatsApp. Vamos ver quem chegou, quem falou bom dia pra mim já. Porque tem vários grupos aqui. É, eu vou falar do grupo das meninas. Grupo das meninas. Olha, vamos ver quem acordou primeiro hoje. Ô, Denise, tá frio, hein, filha? Ela mandou um bonequinho de gelo, assim. Ai, bom dia. Tava frio, Denise, tava frio. Essa noite fez frio, hein? É isso aí. Depois chegamos a Andréa. Andréa estava se preparando para ir trabalhar, pôr as meninas na escola, as moçoilas na escola. E já foi, né, Andréa? Já chegou aí você, o Júnior. Um grande abraço para vocês. Depois chegou a Lia. Bom dia, Lia. Um abraço, um beijo pro Dom. Sandra Riami, abençoado seja o teu dia. É, que Deus nos guie, né? Proteja de todo mal. Tenha um dia leve, lindo e cheio de coisas boas. É isso aí, gente. É isso aí. Que nosso dia seja sempre abençoado por boas escolhas, boas práticas, bons pensamentos. Que assim seja. A Rosângela, bom dia. Marilena, para hoje, as lembranças boas, guarde. As ruins, esqueça. E as especiais, recorde. Bom dia, feliz terça-feira para todos nós. Oferece a dona Marilena. Dona Marilena já saiu para caminhar. É, Marilena é ponta firme, já saiu para caminhar, já voltou. Já pediu a música. Ela falou, vou caminhar, já vou ouvindo, mas já volto, hein? Já volto aí. É isso aí, Marilena. Dona Suzana, um abraço, um beijo no peito. É. Chegou a Lili Lizete, bom dia. Que hoje seja um dia cheio de bênçãos para você, para mim, para você, para todos nós. E a Sandra Rezende, temos no nosso grupo, são várias Sandras. É isso aí, bom dia. Uma terça-feira toda linda, bem tranquila e cheia de bênçãos, que assim seja. Então, nós temos a Núbia, nós temos a Roseli, muitas pessoas ainda que estão trabalhando e não conseguem nos ouvir, mas estão no nosso coração sempre, gente. Então, meninas, para você, ó, um bacio no coração maravilhoso. É isso aí, gente, é isso aí. Daqui a pouco eu vou pro outro grupo lá, vão acordando aí, povo. Ai, ai, ai, ai, vamos ver, eu escolhi umas músicas aqui, gente, que legal, né? Parará, parará. Ah, vou tocar Capital Inicial. Não olhe para trás, não vamos olhar para trás, daqui para frente, daqui para diante.
Não olhe para trás. Capital inicial.

0: Inicial, amo Capital Inicial, é isso aí, gente, muito bom. Não olhe para trás, se não faz sentido, discorde comigo, não é nada demais. Que legal, se não faz sentido, discorde comigo. Porque cada escolha é um dilema, é verdade, né, gente? Cada escolha é um dilema, pode ser um problema ou uma solução, um dos dois, mas é assim, é vida que segue, a gente não pode ficar olhando só para trás, né, daqui para diante, daqui para riba, isso aí, não pode deixar a ladeira abaixo, não, bora para frente, sempre. Isso aí, gente, gente chegando aqui no nossa web interiorana. Você sabe por que eles chegam? Porque, olha...
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0: Tá na interiorana, tá bacana demais. É muito bom estar com vocês e é muito bom saber que vocês estão aí com a gente, comigo, aqui no Alô Magal. Já louvamos e agradecemos com o João Mendonça, já de manhãzinha, e depois aqui comigo, no Alô Magal, a gente conversa, a gente ri, a gente tropeça, e vamos embora, bora pra frente, porque a gente não olha pra trás. Olhar pra trás é só pra dizer bye bye, tchau, e bora pra frente, bora lá. Agora, se você está se preparando, gente, estava vendo, não posso esquecer de avisar vocês das festas juninas. 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É isso aí, gente. Inovação sempre, para nos ajudar nos afazeres no dia a dia, seja numa cozinha normal ou numa cozinha de uma rotisserie, restaurante, necessita, agiliza a vida pra caramba. É isso aí. Bora lá. Ai... O que mais que eu tenho que falar aqui? Tem um monte de coisa. Eu separei tanta coisa, gente. Mas eu separei... No meu programa tá ficando pequeno por tanta coisa que eu tenho que falar. Eu termino o programa. Ah, cheguei aqui no que eu queria. É, isso aí. Você não sabe o que você vai fazer agora? Porque quinta-feira é feriado. É dia de Corpus Christi. Dia 4 de junho. Aí, 4 de junho, dia Corpus Christi. É uma quinta-feira. E aqui na praça... Aqui em Piracicaba, na Praça José Bonifácio, vai ter a tradicional festa de Santo Antônio. Vai ser agora, vai começar agora amanhã, dia 3. Vai ser dia 3, 4 e 5, 6. 3, 4, 5 e 6. Quinta, sexta, sábado e domingo. E depois no dia 12 e 13, dia 12 de junho é uma sexta-feira, que é dia dos namorados, e 13 de junho é dia de Santo Antônio. É... que é feriado aqui em Piracicaba também, e 19 e 20 de junho. São três finais de semanas de festa na Praça José Bonifácio. Bora lá, que é muita atração, toda semana eu vou falar. Olha, dia 3 agora vai ter Samba da Ninha, às 8 horas da noite. No dia 4, que é o feriado, às 18 horas vai ter o Marcelo e o Fabiano. É, e às 8h30, Trio Pira. Então, ó. Dia 4 vamos ter duas apresentações, gente. Olha que legal, porque é feriado, né? Então tá legal. Depois no dia 5, que é uma sexta-feira, a banda Catback, que é o rock anos 60 e 70. Só música boa, gente. Só aqueles rock que a gente gosta dos anos 60 e 70. Que legal, gente. Então esse final de semana, Praça José Bonifácio movimentando. Fora os quitutes, né? As quituteiras vão ter lá. Vai ter o bolo de Santo Antônio no dia 13. Bolo de Santo Antônio já vai ser vendido no dia 13, das 6 da manhã às 12 horas. Aqui forma-se fila. Tanta gente querendo comer o bolo de Santo Antônio. Meu Deus! Ai, no dia 21/6 vai ter a paella caipira. Olha que legal, isso daí também tem que encomendar, viu, gente? A compra antecipada. É. E no dia 13 de junho, que vai ser um sábado, vai ter a Copa do Mundo às 19 horas no telão, tá? Lá na praça. Olha que legal você assistir o jogo do Brasil no telão, lá na Praça José Bonifácio. Então eu vou falando durante a semana, a gente vai falando as festividades que vai ter aqui no dia das festas aqui, né? Porque são três finais de semana, muita coisa para guardar, né? Então, eu vou falando assim, vou falando conforme a semana vai surgindo, tá bom? Então, começa amanhã e vai até domingo esta semana, com muita coisa. Amanhã eu repito novamente, tá? Que dá tempo, vai dar tempo de fazer tudo. Bora lá, vamos tocar uma música? Vamos. Será que eu já toquei. Ah, eu vou atender a minha amiga Marilena, porque a Marilena, ela já manda já de manhãzinha, ou no finalzinho da noite, ou de manhãzinha, a Marilena já manda já o pedido pra mim, ela já fala, Magal, toca pra mim amanhã, que amanhã vou estar correria, não vai dar tempo de pedir. Então, ela já faz a seleção natural dela, das músicas, que delícia. E ela pediu, Maria Rita, eu amo essa música, Marilena, amo. Encontros e Despedidas, com a Maria Rita. Maria Rita, que é filha da Elis Regina, grandessíssima cantora. Bora lá, Encontros e Despedidas.

A plataforma deste meu lugar é a vida. É a vida. Tem gente que vai, tem gente que vem. E a gente vai e vem quantas vezes forem necessárias. E esse foi um tema da novela Senhora do Destino, gente. Lembra lá? Em 2004, há 22 anos, gente. Que legal, né? Que legal. Lembrou dessa novela?

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Manda um abraço para dona Cristina também, sempre aqui na nossa audiência. Que bom! Chegando também, George Bolt, lá de Santa Bárbara. Os barbarenses, recebam o nosso abraço aqui a todos. Limeira, Iracemápolis, Cordeirópolis, Campinas. Gente, é muita cidade. Depois eu vou abrir aqui, eu vou falar. Mas é muita cidade. E até fora aqui do nosso Brasil, Veronil. Então, um abraço para todos aí de Santa Bárbara do Oeste. A Miriam Melo, de Iracemápolis. Bom dia, Magal. Abençoada terça-feira para todos nós. Assim seja, Miriam. Tá frio aí, Miriam? Tá frio, né? E a Ana Maria Sartório, ali de Tanquinho. Bom dia, Magal. Bom dia a todos. Ótimo e abençoado dia. Que assim seja. Ela pediu a música do Amado Batista. E só se for agora, né, Ana? Só se for agora. Bora lá que eu já separei aqui. Cadê você? Cadê você? Tanta música e tanta. Aqui, achei. Amado Batista. Vamos lá. Princesa. Bora lá, Amado. Vamos? Chega, Amado. Ah, tá demorando demais. Bora.

aí, Amado Batista, o cantor mais vendido do Brasil, gente, como ele é ouvido, hein? Nossa, você vai ali pro Nordeste afora, direto nos carros de aplicativos. O povo gosta. E muita gente pede aqui também. Os shows dele é sempre lotado. Que legal, né, gente? Que legal. Muito gostoso. Eu também gosto bastante das letras do Amado Batista. Muito bom mesmo. Olha quem chegou aqui também. É a Dona Valda, Salgados e Bolos. Se você tem... Ela tá chegando aqui no WhatsApp, gente. Você pensa que meu WhatsApp é... Bala, é, toda hora aqui, plim, plim, plim, é, tá chegando aqui, e ela faz assim, os salgados, bolos, tortas, doces, para suas confraternizações, aniversário, casamento, então marque este telefone, 19982917528, 19982917528, é. E a Dona Val está falando aqui. Muitas bênçãos e luz no seu dia, no meu, no seu, no nosso dia. É isso aí, Val, delícia, salgados e bolos. É isso aí, gente. Vocês sonham bastante, gente? Quem sonha bastante? É, levanta a mão. Quem gosta de sonhar? Porque tem dias que a gente sonha um sonho meio esquisito, que a gente fica meio... Até meio trelelê, né? Fica, nossa, que será que é aquilo? Que será que é isso? Mas existem dois tipos de sonhos, certo? O sonho que você tem, aquele de planejar, mudança de vida. É o sonho quando você está acordado. E tem os sonhos quando acontecem quando você está dormindo. São sonhos distintos. Um é diferente do outro. Então, bora lá. O sonho, quando ele repercute na nossa vida, né? Quando é aquele sonho de vida... Que sonhar é uma das formas mais bonitas de visitar o futuro antes que ele aconteça. Todo grande projeto, conquista ou mudança começaram primeiro na imaginação de alguém. Mas os sonhos não servem apenas para mostrar onde queremos chegar. Eles também revelam quem estamos nos tornando durante a caminhada. Um sonho verdadeiro nos faz aprender, crescer, enfrentar medos e desenvolver coragem. É. Para sonhar e concretizar, precisa ter muita coragem, vencer os nossos medos. É isso aí. Há quem diga que sonhar é perder tempo. No entanto, a história mostra o contrário. Quem não sonha costuma repetir o presente. E quem sonha encontra forças para construir algo diferente. Os sonhos têm repercussões profundas na vida. Eles influenciam nossas escolhas, determinam nossas prioridades e até moldam as pessoas com quem convivemos. Um sonho pode mudar uma carreira, restaurar uma esperança ou dar sentido a um momento difícil, certo? Mas existe um detalhe importante. Sonhos sem ação permanecem apenas como desejos. Sonhos ganham poder quando encontram disciplina, persistência e trabalho. Por isso, nunca tenha vergonha dos seus sonhos. Tenha vergonha apenas de abandoná-los, sem tentar. Afinal, muitas vezes a distância entre a vida que temos e a vida que desejamos começa com uma simples decisão, continuar acreditando. E a gente tem que lembrar, gente, que os sonhos não transformam apenas o futuro, eles transformam a pessoa que caminha em direção a ele. Porque conforme a gente vai caminhando, a gente vai se defrontando com coisas que vão acontecendo no meio do caminho, a gente vai mudando e a gente vai se moldando também, mudando e se moldando, né? Que seja sempre para o melhor, né? Então, esses aí são sonhos de vida, é um sonho de vida. Agora, tem os sonhos que acontecem enquanto a gente está dormindo. O que acontece quando a gente dorme e a gente sonha? Bora lá! Quando gente, eu não sei, eu estou escutando os passarinhos cantar aqui no meu fone. Meu Deus, acho que eu estou sonhando. Então, quando dormimos, nossa mente continua trabalhando. O nosso corpo inteiro trabalha, gente, quando a gente dorme. Nosso corpo é uma máquina.
E quando a gente está dormindo, ele trabalha muito mais que a gente pensa, gente. E os sonhos são como histórias criadas pelo cérebro, misturando lembranças, emoções, medos, desejos e experiências do dia a dia. Quem não tem? Todos nós temos. Muitas vezes, um sonho não deve ser interpretado ao pé da letra. Sonhar que está caindo não significa necessariamente que algo ruim vai acontecer. Sonhar com uma viagem não quer dizer que você irá viajar. Os sonhos costumam falar a linguagem dos símbolos. Mas existe uma reflexão interessante. Durante o dia, controlamos boa parte dos nossos pensamentos. À noite, o inconsciente ganha voz. Por isso, alguns sonhos revelam preocupações que estamos ignorando, saudades que escondemos ou esperanças que nem percebemos que ainda carregamos, porque fica tudo guardado no nosso subconsciente, gente. Há sonhos que nos assustam, outros que nos inspiram e alguns que nos fazem acordar pensando por horas. Independentemente do significado, eles nos lembram que existe um universo dentro de nós que nem sempre conhecemos completamente. Nós não conhecemos nada de nós. Nós não navegamos no nosso interior. Nós não navegamos. Sabe por que nós não navegamos no nosso interior? Porque temos medo do que podemos encontrar lá. Porque tem muita coisa que a gente precisa mudar. Tem muita coisa que temos que deixar lá para trás. E às vezes o sonho, eles nos alertam para isso. É, mas a gente tem medo, medo. É isso aí. Talvez a maior lição do sonho seja essa. Enquanto estamos acordados, construímos nossa vida. Enquanto dormimos, nossa mente tenta compreender a vida que estamos construindo. Olha só, gente. Então, quando a gente está acordado, a gente constrói a nossa vida. E quando a gente dorme, a nossa mente tenta compreender a vida que estamos construindo. Olha só, que fica tudo no subconsciente nosso. Que a gente tenha coragem, né? Todos os dias que a gente tenha coragem de nos visitar. Muita gente não faz isso. E é no silêncio, não é na balbúrdia do dia a dia, na correria, que a gente consegue fazer isso. Sabe aquele bolo da tarde que eu falei ontem? Aquele café, aquele chá? É esse momento que você se encontra com você. Que quando você se permite se encontrar com você também. Porque a gente às vezes está enchendo o dia de linguiça, né? E não se deixa encontrar. É isso aí. Quem sabe por isso alguns sonhos nos marquem tanto. Eles não vêm para prever o futuro, mas para nos ajudar a entender melhor o presente. Então, nada tem com o futuro, é sempre com o presente. Porque o futuro a gente não sabe. O futuro a gente constrói todos os dias. Então, quando a gente dorme, a gente revela nos nossos sonhos todas as nossas preocupações e lembranças daquilo que a gente constrói durante o dia. Então, que a gente se permita, né? que nos permitamos parar um pouquinho para o café, para o bolo da tarde e nos encontrar. Fazer aquela visita surpresa para a gente, né? Legal, né? Ainda mais regada a um chá, um café, com açúcar, sem açúcar. Não tem problema, não. Não tem problema. Então, é isso. Que a gente se permita marcar esse encontro todos os dias. Isso aí, gente. Bora de música, bora de música. Vamos ver o que eu trouxe aqui? Ai, vamos tocar o Traia Véia? É o Traia Véia. Coração de criança, chovendo estrelas. Bora!

0: Praia Véia, Coração de Criança e depois Chovendo Estrelas. Que música legal, que música bacana. E Praia Véia também, gente, que dupla, hein? Que legal esse povo aí. É. Sabe onde eu conheci o Praia Véia? Aqui no programa do Gilson Mocesso. É, peguei pra mim. É isso aí, é isso aí. Que legal, que legal. Que música bonita, Coração de Criança, não? Que música bonita, muita música bonita. Quem está assistindo a novela das 10 aqui, das 9, das 10? Ninguém? Ninguém? Eu confesso que eu fazia muito tempo que eu não assistia a novela. Que eu não assistia a novela. Mas a televisão está tão ruim, que eu me permito. Ah, depois que eu termino de ler minhas coisas, fazer as minhas coisas, eu assisto. Assisto. Estou assistindo, sim, porque eu achei o tema muito legal. Muito legal. E ali são várias tramas, né? Várias tramas e vários atores que eu gosto muito. Que eu gosto muito. São atores de verdade, que a novela anterior, pelo amor de Deus, não tinha condições, não tinha. Agora, essa daí, realmente, a história é muito legal e os atores também são muito bons, muito bons. São de aquele quilates maravilhoso, é muito bom. Entrete você, sabe? Entrete, você fica esperando o próximo capítulo, é muito bom. E ali tem um núcleo que trata de vícios, dos vícios. Como eu falei, dos sonhos, que é o lado bom, tem os vícios, que também não é um lugar muito bom. A maioria das vezes não é nada bom. E esses vícios do cara lá, ele é jogador compulsivo. Então ele não pode ver uma roleta, ele não pode ver um baralho. E é tudo ali na grana, na bufunfa, no dinheiro. Então ele perde tudo, ele perde, sempre perde dinheiro, porque quem joga nunca ganha, gente, a maioria sempre perde, né? É uma ilusão, assim como bebida, assim como a droga, né? Pode fazer o bem momentaneamente, aquele prazer instantâneo, mas depois, senhor, é ladeira abaixo, é isso aí. Então, ó, vamos lá, vícios, a fuga que cobra um preço. Muitas vezes o vício não começa pela busca do prazer. Ele começa pela tentativa de fugir da dor, o medo da dor. Algumas pessoas fogem para a bebida, outras para o jogo, para as compras. Tem gente que tem compulsão em comprar. Para a comida, que é comer sem parar, a compulsão alimentar que nós já falamos lá atrás. Para as redes sociais ou para o trabalho excessivo. Gente, hoje é uma droga que está acontecendo também. As pessoas trabalham demais. Mesmo quando elas estão no seu lazer, elas estão trabalhando. Elas não conseguem se desconectar. É um vício também. E tá muita gente procurando tratamento. Mas o objeto muda. Mas a intenção costuma ser a mesma. Anestesiar sentimentos que parecem difíceis de encontrar, de enfrentar. E não é só sentimentos, não. Às vezes as pessoas procuram abrigo nisso daí, porque também tem medo de encontros, de fazer parte de alguma coisa, da família, da casa, né? Então fica essa coisa. Só um minutinho, gente. A vida pede coragem. Coragem para sentir tristeza sem se afogar nela. Coragem para enfrentar medos sem buscar atalhos. Só um minutinho aí, gente.
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0: Brasil mesmo. Acesso de tosse. Só um minutinho que eu vou tocar uma música e eu já volto. Pá.
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É, gente, a gente tá falando de vícios, né? Tem gente que é viciada em outra pessoa. É, a Michelle Taló tá cantando aqui. É, tem gente que é viciada em outra pessoa. E daí fica a obsessão, daí fica complicada a coisa. Então, continuando aqui, a gente tá falando de vícios. São vários, né? Mas a vida pede coragem. Coragem para sentir tristeza sem se afogar nela. Coragem para enfrentar medos sem buscar atalhos. Coragem para reconhecer fragilidades e pedir ajuda quando necessário. Quem vive fugindo da realidade acaba se tornando prisioneiro da própria fuga. Mas quem encara a realidade, mesmo com dificuldades, mas descobre uma força que não sabia que possuía, e na maioria das vezes é isso que acontece. É isso que a gente tem que perseguir, gente. A nossa paz interior. Mas para a gente ter essa paz interior, a gente tem que se encontrar com a gente mesmo, no nosso interior, é isso aí. E talvez a pergunta de hoje seja, do que eu estou tentando fugir? Porque muitas vezes a porta da liberdade não está naquilo que nos distrai, mas naquilo que precisamos enfrentar. A dor que enfrentamos tende a diminuir. A dor da qual fugimos começa a crescer. É verdade ou não é? Quem nunca passou? Agora, a gente não pode, a gente tem que deixar o nosso medo ter medo da nossa coragem. Já escutou isso, gente? Deixar que o medo tenha medo da nossa coragem. Porque coragem não é ausência do medo. A coragem é seguir em frente mesmo sentindo medo. É olhar para as próprias dificuldades sem se esconder delas. É reconhecer as fraquezas, sem permitir que elas definam quem somos. Não deixar que as nossas fraquezas, os nossos medos, nos conduzam ao fundo do poço. Nos deixem encontrar os vícios. Ou melhor, deixe que os vícios nos encontrem, né? Hoje está difícil. Então a gente tem que deixar o medo sentir medo da nossa coragem. Vai falar assim, opa, ali não consigo entrar. Ali tem uma muralha. Agora, a gente tem que perguntar a nós mesmos, né? Nós estamos alimentando mais os nossos medos ou fortalecendo mais a nossa coragem? Que a gente faça essa viagem interna e a gente descubra os nossos medos e a gente também descubra a nossa coragem, para que ela seja maior, que ela intimide os nossos medos e tenhamos mais coragem no nosso dia a dia. Então, gente, eu vou embora. Estou agradecendo imensamente a presença, a companhia de vocês, a participação. E que sempre que vocês precisarem, manda aqui uma reflexão, um aviso, um alô, um pedido de música. Pode pedir que eu toco, eu não esqueço. Estou sempre alerta. Como que eles chamam, gente? Escoteira. Nunca fui escoteira, mas eu estou sempre alerta. Então, amanhã, no Alô Magal, estaremos aqui às 8h30, gente. Eu conto com vocês. Um grande abraço e até amanhã. Tchau, gente!

0: 10:02.
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2: Bom dia, bom dia, bom dia, terça-feira, 2 de junho de 2026, por aqui é o Kleber Salles, na melhor rádio, na melhor manhã do rádio, né? Porque afinal de contas estamos já dando início aqui aos trabalhos, né? Nosso Manhã Mais Que Demais, o seu programa perfeito, programa de hits para você curtir na sua manhã, né? Os principais hits do momento e também aqueles que marcaram, né? Você ouve aqui no Manhã Mais Que Demais. Gente, hoje é o dia de sair mais cedo do trabalho. Tá falando aqui, ó, dia 2 de junho. É o seguinte, ó, o programa tem 2 horas de duração. Eu vou deixar na segunda hora, eu vou deixar tocando música aqui. Eu vou sair, porque tá falando aqui, tá escrito aqui no calendário. Tem aquelas informações do site calendar.com. 2 de junho, dia de sair mais cedo do trabalho. Ai, ai, ai, viu? Mas não faça isso, hein? Não faça isso. Hoje também é o Dia Internacional da Conscientização sobre os Distúrbios Alimentares, né? 2 de junho. É sempre importante essa conscientização, alimentação natural, né, gente? É mais importante também você se cuidar nesse sentido aí, prestar atenção naquilo que a gente vai comer, né? Não abusar tanto. Final de semana, rapaz, esse final de semana eu abusei bastante aí do doce, viu? Ai, mas essa semana aí já tem que, né? Só na base das frutinhas aí, viu? É, agora essa época do frio, né? É importante também você aproveitar para comer aquelas frutas que trazem, né, que tem vitamina C, né? Muito bom, viu? É importante ficar atento aí na alimentação saudável. Bora começar o Manhã Mais Que Demais de hoje. A nossa manhã cheia de sucessos, hein? Felipe e Ferrari, trai a véia, né? Da água pro nada.

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Lady Gaga, Cromática, aqui no nosso Manhã Mais Que Demais. Som de 2020, né? Lady Gaga lançou em plena pandemia esse som aí, né? É, bom que deu pra dar aquela animada, né? Apesar daquele tempo complicado, esse período que a gente atravessou, né? Ah, não é fácil não. Vitor Clay e Joyce Alane, Abalo Psicológico. E agora no Manhã Mais Que Demais tem o Traia Véia, o lugar mais triste do mundo.

0: Jadson Jadson e Paula Fernandes, Linda Senhorita, fechando a primeira sequência do Manhã Mais Que Demais aqui da nossa Terçona, hein? Nossa Terçona, rapaz, só musicão pra você aqui. Daqui a pouco a gente tá de volta com muito mais músicas na nossa Manhã do Rádio, pra você sempre ficar com a gente aqui, ó, de bem com a vida. A melhor programação é a programação número 1, né? Tocando só sucessos.
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4: Dez horas e 28 minutos.
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6: Argentina, Panamá e Equador entraram na lista dos 10 piores países do mundo para trabalhadores, segundo o Índice Global dos Direitos 2026, da Confederação Sindical Internacional, CSI. O relatório aponta avanço de medidas repressivas, restrições à atuação sindical e violações de direitos trabalhistas nesses três países latino-americanos. O Brasil, juntamente com Costa Rica, El Salvador, Peru e Trinidade e Tobago, aparece em um grupo intermediário, com violações sistemáticas de direitos trabalhistas. O Uruguai foi o único país da América Latina classificado entre os melhores do mundo para trabalhadores.
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0: Eita, bora que bora, é o nosso Manhã Mais Que Demais, tocando só música boa, os grandes hits do Brasil e do mundo. Você confere com a gente por aqui. Um abração pra galera de Pernambuco, né, curtindo a nossa programação, pessoal do sul de Minas, galera também acompanhando a gente no estado do Rio de Janeiro, é o Brasil todo acompanhando a nossa programação, conectado aqui com a nossa melhor rádio, né, maravilha. Vamos lá com Dilcinho e Ana Castela, abrindo aqui o segundo bloco de hoje do Manhã Mais Que Demais. Bom dia pra você, hein?

0: 10 horas e 30 minutos.
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3: Oi, gente, prazer enorme estar com você a partir de agora, com mais uma edição do seu e do meu Sertanejo Classic. As clássicas estão aqui. Aumente o volume e vem comigo.
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2: 10 horas e 57 minutos.
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1: Muito bem, gente. Com essas, a gente encerra mais uma edição do Sertanejo Classic. Espero que você tenha gostado. Voltaremos na próxima edição.
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0: 11:29.
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Amado Batista abrindo a nossa programação depois de uma queda de energia. Tá tudo certo para nós começar, caiu a energia, né, Gal? Culpa de ninguém, acontece, são coisas que acontecem. Piscou, desligou todo o nosso servidor aqui. Até reiniciar demora um bocadinho, né? Mas agora são 11 horas e 42 minutos, 11h42, e hoje é dia 2 de junho, é o segundo dia desse mês, do mês 6, né? Do mês meia dúzia. E é o 153º dia do ano no nosso calendário gregoriano, portanto agora faltam 212 dias para acabar o ano, passar a régua, liquidar a fatura de 2026, com muita água ainda para passar por debaixo da ponte do Morato, também na ponte do Lar dos Velhinhos e também por baixo da ponte do Caixão, da ponte do PT e da ponte também do PSDB. Todas as pontes de Piracicaba aí estão querendo construir mais uma, sabia, Galo? Então vamos fazer mais uma. Tem gente contra, né? Tem vereadores que não aceitam fazer mais uma ponte porque acha que onde já se viu vai desviar o trânsito da Vila Resende, né? Da rodovia, na verdade, ali na frente da Balbo ali. Vão desviar o trânsito dali para não entrar na cidade, vão jogar lá na Avenida das Ondinhas, né? Das Ondinhas, no Bong. No Bong, é isso? É? Então, ele diz que ali é muito estreito ali, já tem construções, tem condomínios construídos que não dá para largar muito, né? Já foi construído, não tem como você tirar um condomínio. Aí vai estreitar e vai dar um movimento muito grande ali, principalmente chegando ali próximo da ponte do Caixão. Então, estão discutindo aí, vamos ver o que vai dar nisso, né? Parece que já está aprovado. Parece que já aprovaram. É, os vereadores aprovam rapidinho coisas que vêm do executivo, né? Tá assim a situação de Piracicaba hoje. Mas hoje é dia de quê, Galo? Hoje é dia internacional da prostituta. Dia internacional da prostituta. Na verdade, é um dia para se falar, né? Sobre a saúde das pessoas, né? Sobre a discriminação. É isso. É sobre isso. Não é para você ir em lugar onde tem prostituta, não, viu? Para você pensar sobre isso. É dia do economista também, dia do economista na Argentina, e também no cristianismo é dia de Santa Brandina de Lyon, São Erasmo de Formia, São Félix de Nicósia, de São Lulio, Rossu, São Marcelino e Pedro, dia de Nicéforo da Constantinopla, do Papa Eugênio I, do Potino de Lugduno e de Sadoc e os mártires de Sandomiers. São os personagens cristãos do dia de hoje. Gente, eu fiz ontem uma homenagem ao cantor Gilson, que nos deixou foi no sábado, né? No dia 30. E no dia 31, no domingo, nós também perdemos um cantor da mesma época, né? Dos anos 80, né? 70, final de 70. Não, meados de 70, né? 74, 75, 76, ele que fez sucesso até os anos 80, que é o cantor Júlio César, infelizmente, aos 83 anos, ele que teve um infarto no domingo, né? Foi no domingo? Foi no domingo, né? Foi no domingo. E veio a falecer, né? Mas ele marcou muita época, né? Muita época com uma canção romântica, a sua voz era muito romântica, e ele sempre fez grandes sucessos, até pelo seu jeito mesmo, né? Participou dos programas de televisão, como Bolinha, né? Ele começou uma carreira bem cedo, né? Como sonoplasta em rádios, né? Depois trabalhou na TV Tupi, e se destacou gravando uma música chamada Tu, né? Lembra dessa música? Vamos tocar para a gente recordar Júlio César, infelizmente falecido no domingo. Mais um cantor que a gente perde, né? Cantor romântico que marcou época, 1974, Júlio César.

0: Aí, Júlio César que nos deixou no domingo, dia 31 de maio. Júlio César que nasceu no dia 5 de dezembro de 1942, na cidade de São Sebastião do Paraíso, em Minas Gerais. Ainda criança, ele mudou para o Paraná, junto com a família, né? Foi para o Paraná onde descobriu sua paixão pela música. Desde muito jovem, participava já de programas de rádios, concursos de calouro, chamando a atenção pela voz dele, uma voz suave e pela também a facilidade de emocionar o público. Antes de alcançar o sucesso nacional, trabalhou em rádio e também na antiga TV Tupi, em São Paulo. Lá exerceu funções técnicas e de sonoplastia, enquanto sonhava com a carreira artística. Com perseverança, transformou o sonho em realidade e se tornou um dos grandes nomes da música romântica brasileira. Entre seus maiores sucessos estão canções como Vou Te Buscar, Maria, Vivo Nosso Amor, Te Amo, Te Quero e principalmente essa música que nós acabamos de tocar, a música Tu, música que atravessou gerações e continua sendo lembrada com carinho por quem viveu os tempos ouro do rádio, né? Eita, nós, né? A gente pegou um pedacinho dos anos 70, 80, em que o rádio era tudo, né, pra gente. Depois veio a FM, mudou um pouquinho o comportamento do rádio. Mas a Rádio AM era uma rádio companheira, né? Sempre foi assim, né? Sempre foi assim. Rádio que fazia companhia pra gente. Qualquer hora do dia, né? Você ligava de madrugada, ou para você levantar da cama, ou enfim, para você ir dormir. Sempre com o radinho ligado, né? Com todas as notícias. Bom demais. Tempo de ouro do rádio, em que Júlio César foi um dos protagonistas com as suas músicas românticas lindas, lindas demais, né? Júlio César parte deixando uma história de dedicação a música e uma coleção de canções que marcaram namoros, né? Casamentos, momentos especiais na vida de muitos brasileiros. Seu legado permanece vivo na memória dos fãs e nas ondas do rádio. Descanse em paz, Júlio César, descanse em paz. Eu vou tocar essa música aqui, mais uma música dele, que marcou muito a época. Em casa nós tínhamos um vinil, né? Naquela época era vinil, do Júlio César, e ficava rodando, né? Às vezes rodava o dia inteiro as músicas de Júlio César. Muito legal. Legal mesmo, marcou muito a época. Essa sim, essa tocava demais em casa.
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0: É.
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0: A gente tinha uma gata que chamava Maria por causa dessa música aqui.

0: Nossa homenagem ao cantor Júlio César, que nos deixou no domingo, aos 83 anos. Aí, legal. 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Você não acha que era tempo bom? Os anos 70 e tal, hein? Até um pouco eu acho que o rádio comandava mais ainda a juventude, né? A juventude naquela época curtia rock and roll, Galo. Não é? Claro que é. Rock and roll, Roberto Carlos fazia o maior sucesso com os rock and roll que ele compunha. Ele, o Erasmo, a Vandeca, hein?
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0: E aí?
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0: Que música é essa do Roberto? O Sósia, ei, um cara que tinha a minha cara, né?

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1: Roberto Carlos, aqui na hora do almoço, o que você vai almoçar hoje? Conta pra mim o que você vai almoçar hoje. Tá todo mundo quietinho aí no grupo, Galo? Dá uma olhadinha pra mim, tem alguém por aí? Cadê o WhatsApp? Tá aqui não. Não, traz pra mim, dá um jeito aí. 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Tem futebol hoje? Hoje não tem, Galo? O que tem hoje? Ah, é? Amistosos da Copa do Mundo? Opa! Que hora vai ser? O que você tem de amistoso aí? Vamos começar a conhecer já os times, né? Que vão jogar essa Copa do Mundo 2026. Copa que a gente já sabe o resultado, né? Nós sabemos que o Brasil vai perder do Japão na segunda fase e vai sair. E também nós já sabemos que a Holanda vai ser a campeã, né? Vai jogar contra Portugal a final. E a Holanda vai ser campeã. Isso a gente já sabe, porque um economista alemão traçou, né, vem traçando as estatísticas todos esses anos, e as últimas três Copas do Mundo ele acertou 100%. Então, dessa vez, ele fez as suas contas lá e descobriu que o Brasil perde para o Japão, então os japoneses aqui do Brasil, os japoneses vão ser felizes. Não é? Hã? Não, eu acho legal. Mas hoje tem amistosos da Copa do Mundo, né? A pré-Copa, né? A Croácia vai enfrentar a Bélgica a 1 da tarde. Croácia e Bélgica. Você vai poder assistir pela Disney. Disney. Eu, caramba, todo jogo na Disney agora, Galo? Eu não tenho Disney. Marrocos, que é um dos adversários do Brasil, vai jogar hoje Marrocos e Madagascar. Legal, hein? Madagascar, por isso que... Ah, Madagascar, eu lembro do desenho Madagascar. É legal, né, aquele desenho, né? Super bacana, desenho da Disney. Marrocos e Madagascar, às 2 da tarde, você também pode assistir em um dos canais da Disney. Puxa vida, só na Disney, é? Tem que procurar melhor aí, Galo. E País de Gales, que também está na Copa do Mundo, vai enfrentar a seleção africana, a seleção de Gana hoje, e você vai poder assistir pelo Sport TV, tá? Pela GE TV também, de graça, né? GE TV é de graça aí, já dá para assistir, Galo, é de graça. E é bom jogo, hein? País de Gales e Gana, bem legal. O Sport TV, a Globoplay, né, no plano premium, então você tem que pagar para assistir, mas na GE TV você vai poder assistir graciosamente, gratuitamente, legal? E ainda você pode acompanhar o jogo às 9 da noite. Ah, o País de Gales é às 15 para as 4 da tarde. E vai jogar Haiti e Nova Zelândia às 9 da noite, que você vai poder assistir pelo Sport TV e pelo Globo Play, os dois pagos. Então, Haiti e Nova Zelândia. Bom, né? Bom. Tá rolando também a Copa do Nordeste. Fortaleza e Vitória jogam hoje. Fortaleza e Vitória às 9 da noite. Você pode assistir pela Sportainet. A gente não sabe qual é essa aí. A gente não conhece. Sportainet. Isso. E no Campeonato Sub-17, se você quiser assistir a Sub-17, o Flamengo enfrenta o Fluminense. É clássico, hoje às 6 da tarde, Flamengo e Fluminense, na Sub-17. Então você vai poder acompanhar pelo Sport TV ou pela Globo Play. Pela GatoNet, Galo? Que GatoNet, rapaz? Não pode ficar. Não pode ficar usando GatoNet, nem GaloNet. Não vem, não. Não vai usar, não. Não vai, não. Não vou deixar. Não, não. Então, não, depois você vê os melhores lances, mas não vai usar pirataria. É ruim pirataria, né? É ruim. Ah, Galo, isso é tudo que eu pedi para Deus, Galo. Tô falando para você, rapaz. Isso é tudo que eu pedi para Deus. Às 12 horas e 6 minutinhos, 12 e 6, César e Paulinho, os Filhos da Terra, aqui na Interiorana.

aqui na Interiorana, comigo. 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E o 15, de Piracicaba é líder, lideraço no seu grupo da Série D do Brasileirão, né? O 15 tem 17 pontos, o 15 está com 62% de aproveitamento, ele não perdeu nos 10 jogos aí, nos 9, né? O décimo jogo vai ser agora. Contra Nova Iguaçu, lá no Rio de Janeiro. Então, 15 pega o Nova Iguaçu no Rio de Janeiro, domingo às 5 da tarde, você vai poder acompanhar o jogo do 15. Será que a Interiorana vai transmitir, Galo? Não? Vamos ver se a Interiorana quer fazer o jogo de estúdio, né? Mas é domingo, né? Domingo, não sei não, hein? O 15 já está super classificado, né? Em primeiríssimo lugar. Ninguém alcança ele. Não alcança, Galo. Porque ele tem 17 pontos. O segundo é o Noroeste com 12. Né? Se o 15 perder, ele continua com 17. Se o Noroeste ganhar, vai para 15. Então, né? Não alcança. O 15 já é primeirão. Classificado bonito, hein? Sem perder nenhum jogo. Em 9... disputa, não perdeu nenhum, empatou 5 e teve 4 vitórias, 4 vitórias, 5 empates, né? E vai pegar então Nova Iguaçu e 15 de Piracicaba no domingo às 5 da tarde. Daí em segundo lugar está o Noroeste com 12 pontos, já classificado? Será? Já classificado, porque ele tem, o Noroeste tem 12 pontos. São 4 que classificam, então tem 15, Noroeste, Sampaio Correia também com 12 e Maricá com 11. Esses são os 4 hoje classificados, mas falta um jogo. Daí tem o Velo Clube com 10 e o Nova Iguaçu com 9. Vamos supor, se o Velo Clube, enfrenta o Maricá, então se ele ganhar do Maricá, ele faz 3 pontos, ele fica com 3 e o Maricá fica com 11. Então dá tempo ainda, é possível que o Velo Clube se classifique, hein? Ele vai pegar justamente o Maricá. Então, a chance de mais um paulista aí dentro do Campeonato Brasileiro da Série D. Por enquanto, garantidos, 15 Piracicaba, Noroeste tem 12, Sampaio Correia tem 12. Daí, nós temos Velo Clube com 10, que é possível de classificar, Nova Iguaçu com 9. Nova Iguaçu, se ganhar do 15, vai para 12, né? A disputa ali do segundo para baixo, tudo pode mudar. Só o 15 está garantido aí no seu grupo A14, beleza? Hã? Beleza, Galo. Você é tudo que eu pedi pra Deus. Toca uma moda de viola, Galo. Vambora. Fernando de Sorocaba chegando aqui. Bala de prata.

Aí! Fernando de Sorocaba, Bala de Prata. Deixa eu só, eu estou dando uma passadinha aqui nas nossas estatísticas, né, de audiência. Estou vendo o pessoal acompanhando a gente. Até liguei lá para o nosso pessoal, para o nosso servidor. Falei, é real mesmo essa audiência que eu estou vendo aqui. É incrível, né? Incrível. A gente está cada vez mais aumentando a nossa audiência no exterior, né? Eu não sei se é um fenômeno da Copa do Mundo, que os brasileiros que estão fora começam a ter uma saudade danada e começam a procurar as emissoras de rádio da, né, da web, né, principalmente do Brasil, para ouvir, né, um pouquinho sobre as notícias do Brasil. Mas eu tenho aqui, ó, 50, mais de 50 acessos da Columbus, né, em Ohio, nos Estados Unidos. Tenho também aqui audiência em Ashburn, né? Nos Estados Unidos também, mais de 13 pessoas acessaram. Tem o St. Louis, nos Estados Unidos, eu não sei em que, qual é o estado, né? O estado é o MO, o que, que é? Hã? Não sei. Eu não conheço os estados dos Estados Unidos todos, né? Tem duas pessoas que nos acessaram hoje. E também um país na Europa, é o Sinquia. É na Europa? É o Sinquia? É o Sinquia? Eu não sei onde é. 19 pessoas nos acessaram hoje e muitas, muitas outras cidades aí de fora. A gente fica muito feliz, né? Muito felizes também de ter esse contato com os brasileiros que estão fora do nosso Brasil, mas que estão ligadinhos também na interiorana. Aí eu tenho as cidades daqui ao redor nosso, Campinas, Santa Bárbara do Oeste, Parque Aeroporto, Sorocaba. Tem aqui uma cidade desconhecida, Cerquilho está na audiência com a gente, Piracicaba nem se fala, Iracemápolis também, Sumaré, Minas Novas em Minas Gerais, Caraguá em São Paulo, Salto aqui pertinho da gente, São Paulo mesmo capital, Limeira, também Taquarivaí, Ribeirão Preto também. A gente fica muito feliz de vocês estarem acompanhando a nossa interiorana, viu? Você está junto com nós, a gente fica muito feliz. Ó, tiver algum problema, né? Não vai chorar, tá? Não vai chorar. Você pega e me liga, entendeu? É, chora, mas me liga. Aqui tem João Bosco e Vinícius. Chora, me liga.

Beleza, chora me liga. Deixa eu falar com o meu grupo do WhatsApp, meus amigos corintianos todos. Ai, Corinthians não perde nos próximos 50 dias, quase não perde. Corinthians não vai perder, não vai jogar. Deixa eu dar bom dia aqui. Deixa eu ver quem são os corintianos que me deram bom dia. Magali Passarini. Jorge Bolt, corintiano. Jorge Bolt, ele fala que é palmeirense, né? Mas é disfarce, né? Disfarce, ele é corintiano. Ele diz o seguinte: um homem fechou a única fonte de água da aldeia. Durante dias, o povo sofreu com a sede, os campos secaram e os animais enfraqueceram. Então, o mesmo homem apareceu trazendo um balde de água e distribuiu alguns copos entre os moradores. Muitos o aplaudiram, agradeceram sua bondade e passaram a segui-lo. Poucos perceberam que a sede que ele estava matando era a mesma que ele havia criado. E assim, quem controla a torneira muitas vezes recebe os elogios pela água. Isso aconteceu politicamente no Brasil, né, com os impostos das blusinhas, né? Né? Não é? Eles cortaram e depois vieram. Olha, liberamos. Ei, nosso governo, dá difícil, né? Jorge diz: bom dia, Gilson, bom sucesso. Por falar nisso, lá em Brasília, nos prédios do governo, está cheio de prostitutos. Será que é dia deles também? O governo negocia demais, né? Em todos os lados, né? Eu estava até analisando os candidatos aí, pelo menos os candidatos que estão mais na ativa, nessa pré-candidatura, já fazendo campanha. Na verdade, diz que é proibido fazer campanha, mas o pessoal faz. E cada um tem uma direção, pelo menos é o que eu estou prestando atenção. Por exemplo, o Zema, ele tem um foco mais em cima do Supremo Tribunal Federal. Ele faz as críticas em cima do Supremo, né? O que ele chama de intocáveis, os intocáveis, né? Já o Caiado, ele bate bem em cima da segurança pública, porque, segundo ele, o Estado de Goiás se livrou do problema da falta de segurança pública. Ele resolveu o problema, ele diz até que desafia você chegar e andar com o seu celular pelas ruas de Goiânia, você não vai ser assaltado, você não vão te levar o celular. Se quiser arriscar, né? Ele diz que não, porque ele acabou com a bandidagem no Estado. Então, legal, vem ele trazendo essa bandeira, né? Depois nós temos aquele Renan Santos, né? Que ele é contra todo mundo e contra todos. Ele dá tiro para todo lado. Ele acha que é um grande sistema e que tem que quebrar o sistema. Esse é o Renan Santos. O Lula vem com a bandeira para evitar o bolsonarismo. Então ele ataca a família Bolsonaro todo tempo e ataca também os Estados Unidos. Ataca muito os Estados Unidos, dizendo sobre, né, a supremacia do Brasil não pode ser afetada, alguma coisa assim, né? E já o Flávio Bolsonaro ataca o governo atual, o Lula. Então cada um tem sua bandeira aí, está levantando sua bandeira, e a gente vai escolher, né, o que a gente vai fazer, a quem a gente vai apoiar, né? Eu gosto da coisa mais firme, mais centrada, né? Então eu estou muito gostando do Zema. Do Zema, eu acho que o Zema. Ele faz toda aquela campanha porque ele parece uma pessoa frágil, né? Mas ele aparece aí nas redes sociais fazendo exercício, tentando mostrar uma virilidade, né? Mas o que importa mesmo é a cabeça, né? Do que está pensando, né? Como vai agir sendo presidente da República. O Zema parece bom de cabeça, né? Cabeção gigante, ele tem mais cabeça que corpo, né? Mas eu tô me simpatizando com as ideias, tanto do governador de Goiás, o Caiado, né, quanto com o Zema. São os dois que eu me simpatizo. Os outros todos, eu acho que realmente, como o Renan Santos diz, o pré-candidato, existe um grande sistema, né? Você pode ver que muitos dos políticos que estão sendo combatidos hoje, foram votados pelos mesmos que estão querendo combatê-los. Então você vê que há realmente um grande esquema aí. Eu não gosto. Não gosto do esquema que leva o povo em último lugar. Primeiro eles, e depois eles, e depois eles. E depois talvez o povo, se for vantagem, né? É mais ou menos isso. Então é triste.
Rogério Silvino por aqui, bom dia Gilson, bom sucesso, bom dia Rogério, o tremendão de tanquinho. Ana Maria por aqui também, quer barulho Gilson, bom sucesso, cheguei, legal, mas tá fazendo um pouquinho barulho, viu? Tá pouquinho, é? Tá pouquinho, pra quem ia fazer barulho não tá barulhão não, hein? O povo tá muito quieto, nem pediu música, deixa que eu me lasque aqui, né? É, eu que tenho que ficar escolhendo música aqui. O que vocês fazem que não mandam pedir de música pra mim, caramba? Né, Galo? Olha, que coisa, né? Eu vim aqui pra tocar música pra vocês, não foi pra mim, não. Não vem, não. Vai dançar, então. Vai, não quer pedir música, vai dançar agora. Vou fazer dançar. Vamos lá? João Neto e Frederico, você não vai almoçar porque você vai ficar dançando até acabar o programa. Depois você almoça.

0: João Neto e Frederico aqui na Interiorana. Você pensa que acabou? Acabou nada. Opa, segura aí, Galo. Não é essa aí não que eu queria. Ah, agora sim.
1: Eu vou pegar você e
0: vai dançar agora. Não vai almoçar. Segura o prato aí.

0: Munhoz e Mariano. Eita, nós. Viu? Falei que você não ia conseguir almoçar. Também tô com fome. 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Hã? Não vai almoçar. Segura o prato aí. Ó, vai derrubar o prato, tô falando pra você. Eu vou pegar você.
1: Eu vou zoar.
0: Não vou deixar você almoçar.

Tá aí, que legal, que legal. Deixa eu mandar um abraço pro Paulo Eduardo. Ontem eu conversei com o Paulo Eduardo. Que legal, né? Batemos um papo. É, e ele tá sempre ligadinho na Interiorana, ouvindo a gente. A gente fica muito feliz, Paulo. Tá bom? Fica muito feliz. É, que foi, Galo? É? Ah, dia 14 de junho tem Silvio Brito. Olha lá, Paulo Eduardo. Silvio Brito vai estar em Piracicaba no dia 14 de junho no Teatro Losso Neto, né? É isso? É, dia 14. Se você procurar aí no Instagram do Silvio Brito, você vai ter o local aí direitinho onde adquirir o ingresso pela internet. Tá? Eu sei que meia, né? A gente só paga meia, porque nós tem mais de, né? Não tem idade para isso. É 60 pila. É 60 pila, galera. Silvio Brito, a gente gosta demais da família do Silvio Brito. Bacana demais o programa que o Silvio Brito faz, né? Bacana. E ele que tem muitas músicas que marcaram a época, né? E tem essa aqui que eu gostaria de tocar para você recordar, Silvio Brito, que é Nos Becos da Vida.

0: É mais doído do que você pensa, Galo. Silvio Brito, você sabe que o Silvio Brito fala o seguinte, que de perto ninguém é muito normal, né? Olha pra você aí agora, olha aí no reflexo da panela, no reflexo da tampa da panela, dá uma olhada no você, vê se você é normal. Galo, você é normal, Galo? Você não é normal. Diz que de perto ninguém, mas ninguém é normal. Não foi eu que falei. Ai, quebrou o espelho.
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0: Não tem, mas não tem mesmo.
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0: Silvio Brito, a estádia 14 de junho.

salve a gente, salve o grupo da Interiorana, né? É, nem tanto. 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Mas não existe.

espelho meu. Corintiano diz que corintiano, quando olha no espelho, vê outra pessoa. Normal não é. Corintiano não é normal. Mas de jeito nenhum, galo. Ah, deixa eu ver aqui quem tá falando comigo. Tem alguém falando comigo? Então, a Ana Maria tá falando pra tocar o hino do time. Falei? Eu falei que corintiano não é normal? Tenho certeza que você não vai tocar. Então toca aquela que você fez das Anas. Aquela das Anas eu não tenho aqui, hein, galo? Né? Não tem. Não tem. Eu não tenho aquela. Eu não tenho aqui. Tava no outro computador meu. Tava no computador do Bom Dia Interiorana, né? Depois que nós viemos pro horário do almoço, daí nós perdemos todo aquele. Tem que procurar, galo. Tem que procurar. Ana Maria queria ouvir a música. Ah, não tem. Procura aí, galo. Hã? Você vai achar? Vai procurando. Não. Essa não é. Não é essa aí. É outra. Vê se acha aí. Põe aí, música das Anas. Hã? Não tem? Ah, não é possível. Procura melhor aí. Hã? Ah, é outra? Não, não. Vê se você acha aí, tá? 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Que foi, galo? Achou a música pra Ana? Achou ou não achou?

0: ai, ai, mas ficou sensacional. É. Era um biquíni de bolinha amarelinha, tão pequenininho, mal cabia.
1: Ah, não é essa aí não, Galo. Não é essa que ela queria, não. Pode tirar, pode tirar. Tira. Tira, não é essa música. Tô falando. É outra música, não é essa, que fala da Ana Maria. Ah, procura outra aí, essa não era, não era, não era. Essa, será que era essa?

0: Aí, tá aí, Galo. Não achou mesmo a música que a Ana pediu, não achou. Essa aí, esse grupo chama Grafite, Galo, esse que tocou agora aí. Legal, né? Matou saudade, tá bom, né? Tá bom, tá bom, tá bom. O que que foi? O que que você achou, Galo? Não, não vi. Qual que é?
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0: não tá junto?
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0: não.
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0: Essa é da Suzy
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0: Joy. Suzy Joy.
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0: isso.
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0: É, legal, legal, mas não é. Ah, Suzy Joy. Ah, se ela estiver ouvindo, ela vai ficar brava, porque você tocou o pedaço da música dela só. Ah, meu Deus do céu, não achamos. Vamos procurar depois, Ana, talvez a gente encontre essa música ainda das Anas. Eu não sei por onde anda a música da Ana. Eu não sei por onde anda a música da Ana. Ai, ai, ai, vindo de São Paulo? Oh, não dá, deixa eu ver, tá falando comigo aqui? O hino do Timão é só com o Jorge. Jorge é que sabe fazer música pro Timão. Nós não sabe. Nós não sabe. É? No máximo... Não. O que foi, Galo? Não, Galo. Não quero mais essa música aí. Que isso? Ô, Galo. Tá vendendo grilo? Quem quer comprar grilo? Ah, chega, Galo. Não tô gostando. Não. Toca Amado Batista. Todo mundo gosta de Amado Batista. Toca Amado Batista. Acabou o nosso playlist. Você tem... A Magali toca tudo no nosso playlist. Daí a gente fica sem. O programa tá acabando, Galo. Nós já estamos.

Vambora, Galo, vambora. Agora são 12 horas e 57 minutos. 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Vaza, vaza, vaza, vaza fora. Não quer nada comigo, vai saindo, vai embora.

0: meu Deus do céu. Gente, muito obrigado pela audiência. Vou embora, volto amanhã. Amanhã tem João Mendonça. Voltou essa semana, que sucesso, João Mendonça, né? João Mendonça, às 8h30, tem ela, a Magal, aqui às 8h30. Sempre em ponto, 8h30.
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0: Tô indo embora. Ó, tô vazando. Não sou gás, mas tô vazando.

Tchau, então. Galo. Tchau, Galo. Tchau, Galo. Tchau, Minions. Tchau, tchau, gente. Tchau. Tô indo embora. Tchau.

0: 13h04.
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5: Fala aí, gente boa! Estamos chegando com mais um Baú Sertanejo. Eita, coisa boa estar com você. Onde você estiver, é sempre bom ter a tua companhia. Você de qualquer parte da cidade, do Brasil e do mundo, tá ligado com a gente nessa terça-feira, abençoada pelo nosso Deus. É, tá começando aí o Baú Sertanejo. É sempre com você, Diego Ferrari. Aumenta o som, Baú Sertanejo. Está no ar!
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0: Leonardo, canta uma moda boa pra nós.
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0: Baús Sertanejo, trazendo pra você sempre as melhores. Não sai daí não, daqui a pouco tem mais aqui no baú.
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2: 13 horas e 22 minutos.
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0: Vem com a gente, meu povo, estamos chegando de volta no seu rádio com o Baú Sertanejo.

0: O sertanejo, uma sequência melhor do que a outra aqui pra você ouvir, curtir e relembrar. Daqui a pouco tem mais, não sai daí não.
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2: 13 horas e 41 minutos.
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0: Muito bem, minha turma, de volta com o Baú Sertanejo e você ouve aí as grandes emoções novamente, hein? Aumenta o som, mais uma subsequência está chegando.

0: Eita coisa boa, Mauro Sertanejo, levando pra você os melhores de todos os tempos. Não sai da sintonia, já tem mais pra você.
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2: 13 horas e 57 minutos.
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0: Vem com a gente, meu povo, estamos chegando de volta no seu rádio com o Baú Sertanejo.

0: Voltamos daqui a pouquinho, depois do intervalo.
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2: 14 horas e 14 minutos.
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0: Estamos de volta com o Baú Sertanejo.

0: 14h30.
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6: Oi, boa tarde.
7: Opa, vem comigo, porque tá começando mais uma tarde mais que demais. Alegria total, prazeraço Johnny Silva. Hoje, 2 de junho de 2026. E aí, tá fazendo o que de bom? Tá no trabalho, tá em casa? Tá dando moralzão pra gente aí, muito obrigado. A partir de agora você sabe que vai rolar muita música boa, inclusive aquela que você ama, aquela que você gosta, aquela que faz você se emocionar, aquela que faz você cantar. Vem com a gente, tá bom? E você pode participar com a gente aqui também através do WhatsApp, das redes sociais, do nosso site, pelo nosso aplicativo. Nossa programação hoje tá demais. E olha só quem tá chegando aí, a Simone Mendes, dois tristes. Aumenta o som, é a nossa tarde mais que demais.

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1: Você ouvindo uma super sequência, tá aí o Lil Nas X na nossa programação. Zé Neto e Cristiano passou por aqui também. Ah, segue participando. Muito obrigado pelo seu carinho, pela sua audiência. Pra você que tá aí nos shoppings da vida, tá no seu carro, tá em casa, tá no trabalho, mas sempre dando um moralzão pra gente. Chegando aqui os dois Luans, o Luan Santana e o Luan Pereira. Eu sou o Sentimento.
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0: E por aqui a música boa não falta, né? Um pagodão gostoso aí do Menos é Mais. A Jejum de Amor, Caixa Postal, Vida Vazia, um super poporri feito exclusivamente pra você. Antes você ouviu aí o Criador de Cavalo. Estou falando do Fernando e do Sorocaba, Gaveta. Ah, você relembrando aqui na nossa Tarde Mais, que demais, né? Vamos para um breve break, mas já já tem mais.
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2: 14 horas e 56 minutos.
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0: Prazeraço Johnny Silva com você aqui nessa tarde gostosa de terça-feira. E aí, tá fazendo o que de bom? Essa música aí você ouviu muito na voz do Bruno Marrone e até hoje, né? Nos churrascos, nas reuniões de família, mas agora na voz do Zé Felipe. Se eu não tivesse ido, é a nossa tarde mais que demais. Seja muito bem-vindo.

Muito obrigado pela sua sintonia, você curtindo a gente aí no Velho e Bom Raidinho, pelo aplicativo, pela Alexa, pelo nosso site. Ah, eu quero agradecer de coração, tá bom? A nossa terça-feira tá muito gostosa, principalmente essa tarde, né? A nossa rádio é isso, é 24 horas de muita música pra você, muita informação. Você curtindo aqui o Hugo e Guilherme, foi mal, Deus. Passou por aqui também o Guilherme Arantes. Ah, essa música é lindíssima, né? Cheia de charme. E por aqui continua, é a nossa tarde mais que demais, com muita música boa pra você. Vem, vem! Vem comigo!

0: Você curtindo aqui o Matheus e o Cauã com a participação da Ana Castela, antes o Murilo Rufi anestesiado. Ah, uma super sequência pra você. Já já tem o Danilo e o Davi mudou de texto. Então não saia daí, porque tem muito mais coisa boa pra rolar por aqui na nossa tarde.
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2: 15 horas e 20 minutos.
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0: Seja muito bem-vindo, chegando por aqui o Danilo e o Davi, mudou o texto, essa é a nossa tarde mais que demais, seja muito bem-vindo, tá? Uma ótima tarde pra você.

E por aqui continua a nossa Tarde Mais Que Demais. Uma ótima tarde pra você. Seja muito bem-vindo, tá? Pra você que tá ligando o seu rádio agora. Você tá ouvindo aqui a Tarde Mais Que Demais aqui na melhor rádio do Brasil. O Henrique Juliano cantando por aqui. Traumatizei. Passou por aqui o Melim com o Saulo. Cantando Eu Vou. A nossa produção tá pedindo pra gente dar um recadinho pra você aqui, ó. Pra você que tem o seu comércio, quer anunciar com a gente, quer vender muito mais, é só entrar em contato aqui na nossa rádio, pelas redes sociais, pelo nosso WhatsApp também, tá? Que iremos até a sua, o seu comércio aí com a equipe comercial, queremos a sua marca junto com a gente. Com certeza você vai vender muito mais. Tá chegando por aqui a Mari Fernandes com a Manu. Ah, essa moda ficou boa demais, né? Aumenta o som aí, a nossa Tarde Mais Que Demais. Seja muito bem-vindo.

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0: tarde pra você de terça-feira. Nossa terça-feira tá gostosa, né? E com música boa fica melhor ainda. Tá aí a Manu Batidão, Universo. Passou por aqui o Jota Quest, Amor Maior. Gente, já já tem o Menos é Mais aqui, tá bom? Então não saia da sintonia, porque eu tô indo para um breve break, mas já já eu volto. Aguenta aí!
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2: 15 horas e 46 minutos.
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0: Falei pra você que era rapidinho, tá aí o Menos é Mais. Queria ser tu, Interfone, você vai ouvir agora.

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2: Vai ter aquela choradinha, né? Essa é doida, hein? 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
1: Aqui você ouve o sertanejo, o pagode, o arrocha, ouve também o pop nacional, internacional, essa misturada gostosa, né? Resumindo, é o nome da música aí do Zé Neto e Cristiano. Antes você ouviu aqui, Primeiro Beijo, com Arte Popular. Por aqui continua, tá bom? Segue participando com a gente.

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1: Finalizando por aqui, mais uma tarde mais que demais nesta terça-feira com o Gustavo Lima, Retrovisor. Quero agradecer pela sua sintonia, pela sua audiência. Foi bom demais estar junto com você, ficar juntinho, coladinho, aqui na melhor rádio do Brasil. A nossa tarde mais que demais volta amanhã na quarta-feira. Não saia daí porque tá chegando uma atração maravilhosa, exclusivamente para você. Você não vai se arrepender em ficar aí com a gente, aqui na nossa rádio. Tá bom? Até amanhã. Se cuida. Tchau, tchau.
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0: 16h24.
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0: 16h30.
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1: É, eu também tô curtindo com você essa linda canção aqui no Arena Sertaneja. Obrigado pela audiência, onde quer que você esteja aqui curtindo o nosso programa.
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2: 16 horas e 50 minutos.
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1: Vou dizer pra vocês dessa próxima música. Você que sabe, amor.

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1: O melhor da música sertaneja passando aqui no programa Arena Sertaneja na edição de hoje. Tudo de bom pra você na audiência, onde quer que você esteja curtindo o nosso programa. Obrigado pelo carinho de sempre.
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2: 17 horas e 10 minutos.
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3: 17 horas e 28 minutos.
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0: Obrigado!
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3: 17 horas e 46 minutos.
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0: 17:56.
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4: É, terça-feira, hein, gente? Já terçamos por aqui. Hoje, segundo dia do mês de junho de 2026, eu sou Kleber Salles e a partir de agora a gente começa o nosso Onda Sertaneja, né? É, que maravilha! É bom saber que você, nosso ouvinte número um, tá aí do outro lado, já na expectativa, né? Esperando Onda Sertaneja começar e o programão sertanejo já começou, né? Agora não tem mais jeito, é hora de curtir aqui os modão chonado, as músicas sertanejas tradicionais pedem passagem, já tomam conta da nossa programação, mandam aqui na nossa programação e fazem a emoção falar mais alto, né? Bora de mais músicas, bora com a primeirinha de hoje aqui do Onda Sertaneja. Vamos lá então, hein? A primeirinha de hoje vem chegando com Tião Brasil e Parentinho, Arroz a Carreteiro.

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1: 18 horas em ponto.
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5: É, terça-feira, hein, gente? Já terçamos por aqui. Hoje, segundo dia do mês de junho de 2026, eu sou Kleber Salles e a partir de agora a gente começa o nosso Onda Sertaneja, né? É, que maravilha! É bom saber que você, nosso ouvinte número um, tá aí do outro lado, já na expectativa, né? Esperando Onda Sertaneja começar e o programão sertanejo já começou, né? Agora não tem mais jeito, é hora de curtir aqui os modão chonado, as músicas sertanejas tradicionais pedem passagem, já tomam conta da nossa programação, mandam aqui na nossa programação e fazem a emoção falar mais alto, né? Bora de mais músicas, bora com a primeirinha de hoje aqui do Onda Sertaneja. Vamos lá então, hein? A primeirinha de hoje vem chegando com Tião Brasil e Parentinho, Arroz a Carreteiro.

0: Júnior Violeiro, Campaci, Viola, Nobre Viola, no nosso Onda Sertaneja, teve Vieira e Vieirinha com Assombração, né? E o Duduca e Dalvan, Eu Disse Não. E começamos aí o Onda Sertaneja desta terça-feira com Tião Brasil e Parentinho. A gente vai seguindo em frente com mais, hein? Tem mais música boa chegando pra você. A Voz do Infinito. A gente ouve agora aqui no nosso Onda Sertaneja.
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0: Mais um classicão dos anos 90 para você aqui, hein? Zezé de Camargo e Luciano, Coração Está em Pedaços, fechando a primeira sequência do programa de hoje. Ó, não desliga não, hein? É intervalo, é rapidinho e a gente volta já já com mais Onda Sertaneja para você que acompanha essa playlist, né? Uma mais chonada do que a outra aqui, rapaz. Eita, esse é o melhor programa sertanejo do rádio.
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2: 18 horas e 27 minutos.
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2: 18 horas e 30 minutos.
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0: É o nosso Onda Sertaneja pra você aqui na nossa terça-feira, segundo dia útil da semana, né? É, bom dia pras comadres, bom dia pros compadres. Já tomei meu cafezinho aqui, já tá tudo certo, agora... é hora de tocar moda, hein? Hora de curtir as moda boa na programação número 1 do seu rádio. Bora que bora. Vamos ver quem tá chegando aqui para começar a nossa sequência. Jacó e Jacozinho, bora lá então, hein? Velho Valente, no nosso Onda Sertaneja.

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Tiago Viola e Carlos Lima aqui no nosso Onda Sertaneja. Sonhei com Mamãe. Eita! Teve também aqui o Luan Santana e o Zezé de Camargo e Luciano. Amor Distante, Inquilina de Violeiro. E vamos seguindo, né? Vamos seguindo aqui com mais Modona. Os talentos da música sertaneja, sempre marcando presença na rádio que todo mundo ama, hein? Todo mundo gosta da nossa programação, meu filho. É Josival e Josiene, Menino do Sexto.

0: Gilberto e Gilmar, Alma Prisioneira, aqui no nosso Onda Sertaneja, finalizando a nossa primeira hora de Modona Chique, aqui do programa de hoje. Gente, olha, intervalo pintando, é rapidinho, daqui a pouco a gente volta com mais Modona Bonita, daqui a pouquinho aqui no nosso Onda Sertaneja tem Divino e Donizete com Muralhas de Deus. Daqui a pouco pra você aqui, hein? Fique ligado, não saia daí.
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2: 19 horas e 3 minutos.
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0: Esse é o nosso Onda Sertaneja para você. A gente vai seguindo em frente com mais músicas. Os sucessos estão sempre marcando a nossa vida, né? E aqui no Onda Sertaneja é muita música boa, né, que a gente vai curtindo juntos pra você aqui, ó. Tem Divino e Donizete, que a gente vai abrir agora essa sequência, né? Divino e Donizete, Muralhas de Deus.

Daniel Arribada. Ô, rapaz, essa aí é a trilha da, do filme Menino da Porteira, né? Com o Daniel do remake aí, né? É, rapaz. Vamos juntos na programação número 1 do seu rádio com mais música boa. Esse é o nosso Onda Sertaneja. Nesta super terça-feira, agradecendo aí a galera toda pela companhia, pela audiência, né, rapaz? É, pessoal nos caminhões aí, alô você caminhoneiro, nosso abraço, viu? Vamos lá com Fernando Albuquerque, aqui no Onda Sertaneja.

0: Obrigada, gente. É um prazer estar esta noite aqui com os nossos em Chororó. É mais que um prazer, é uma honra.
1: Chitãozinho e Chororó com a Marrom Alcione aqui no Onda Sertaneja, Separação. Eita, teve Teodoro e Sampaio também, né? Passando por aqui. Daqui a pouco a gente tá de volta com o último bloco do nosso Onda Sertaneja. E já já tem Eli Silva e Zé Goiano na programação aqui desta super terça-feira chonada e terça-feira boa, viu?
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3: 19 horas e 30 minutos.
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3: 19 horas e 32 minutos.
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1: Chegando agora para as nossas últimas de hoje aqui do nosso Onda Sertaneja. Abrindo a sequência tem o som de Eli Silva e Zé Goiano, Andarilho. E tem Camões e Camargo, O Caçador. Para curtir essas duas aqui, é, e curtir muito mais também, né? Aqui nessa sequência campeã, viu? Nessa sequência chonada sem quantia. É o Onda Sertaneja valorizando as músicas sertanejas, as boas canções do passado, né?

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1: Pra esses dois bonitos demais que cantam lindamente, gravaram um DVD show de bola, um dos melhores que eu assisti até hoje. É um dos meus preferidos na minha casa. É o Du Vitória Régia!

Sérgio Reis, um violeiro toca aqui no nosso Onda Sertaneja. Esse aí canta demais, né? Sérgio, fala pra você, viu? Dispensa apresentações, né? E agora, vamos para as três últimas aqui do Onda Sertaneja, né? Geraldo Viola e Dino Guedes, Amor e Saudade, Teodoro e Sampaio, com Paixão Proibida, participação do Ricardo Braga. E encerramos aí, vamos encerrar com Mato Grosso e Matias, o nosso Onda Sertaneja dessa terça-feira.

0: Mato Grosso e Matias na hora do adeus, fechando aqui o Onda Sertaneja desta terça-feirona, rapaz. É terça-feira gostosa. Gente, olha, um grande abraço. Muito obrigado pela sua companhia, pela sua audiência. Eu prometo voltar, se Deus assim permitir, amanhã, né? Sempre no mesmo horário aqui, viu? Com as melhores sertanejas, as músicas do coração, né? As modas que toca o seu coração. Abraço pra todo mundo, beijão e até amanhã!
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4: O amigo é um irmão na adversidade. 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

0: 20h03.
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0: Horas e 5 minutos.
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0: 20h07.
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0: Horas e 11 minutos.
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0: Horas e 14 minutos.
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0: Horas e 20 minutos.
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0: Horas e 21 minutos.
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0: Horas e 24 minutos.
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0: Horas e 25 minutos.
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0: Horas e 27 minutos.
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0: 20 horas e 28 minutos.
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0: Horas e 29 minutos.
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0: Horas e 32 minutos.
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1: horas e 36 minutos.
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1: Horas e 38 minutos.
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0: 20h44.
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0: horas e 46 minutos.
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0: 20h48.
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0: Horas e 49 minutos.
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0: Horas e 51 minutos.
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0: 20 horas e 52 minutos.
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0: 20 horas e 53 minutos.
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0: horas e 56 minutos.
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3: 20 horas e 59 minutos.
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